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7: 22 horas e 45 minutos.

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6: 2 horas e 45 minutos.

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9: Como é triste quando a gente ama alguém e sente que esse amor não é correspondido. Sabe, você é uma criatura maravilhosa e eu sei que você gosta muito de mim. Olha, não pense que eu sou ruim. Eu não tenho culpa de não gostar de você. Olha, por favor, não diga pra mais ninguém que eu sou mau, incapaz de amar. Sabe, isso não é verdade. Eu tenho em mim um coração que ama demais. Apenas, ele é tão ruim quanto o seu, porque também se apaixonou pela pessoa errada. Sabe, essa dor que você sente agora, esse vazio, essa vontade de chorar, isso tudo eu também sinto. E sei o quanto é triste a gente viver chorando por causa de alguém. Eu também sei que é difícil renunciar a um grande amor. Sabe, é que eu também levo comigo a tristeza de saber que amo alguém que nem sequer percebe que eu existo.

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6 horas da manhã. É hora de agradecermos a Deus por mais uma noite abençoada. Pai nosso que estais no céu, santificado seja o vosso nome, venha a nós o vosso reino, seja feita a vossa vontade, assim na terra como no céu. O pão nosso de cada dia nos dai hoje, perdoai-nos as nossas ofensas, assim como nós perdoamos a quem nos tem ofendido, e não deixeis cair em tentação, mas livrai-nos do mal. Amém. Ave Maria, cheia de graça, o Senhor é convosco, bendita sois vós entre as mulheres, e bendito é o fruto do vosso ventre, Jesus. Santa Maria, Mãe de Deus, rogai por nós, pecadores, agora e na hora de nossa morte. Amém.

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10: 7 horas, 11 minutos na nossa Vale do Araguaia FM. Bom dia, um novo dia, é um novo recomeço. Que a jornada de hoje seja o início de algo maravilhoso. Bom dia pra você. Está começando mais uma edição do nosso Jornal da Manhã, a partir de agora, novamente às 7 horas da manhã, né, meu povo? Na verdade, 7h11, 7h12, depois dos nossos apoios culturais. Aquele bom dia pra você daqui a pouquinho, Eurides Filho, doutora Rosália, daqui a pouquinho na nossa Vale do Araguaia FM, o nosso Jornal da Manhã está começando, eu, Mel Farias, aqui com vocês. Bom dia, bom dia, bom dia, Barra.
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2: Sete horas, 12 minutos na nossa sintonia. Hoje, 2 de outubro de 2026. Hoje comemora-se o Dia Internacional da Não Violência. A data foi criada pela Organização das Nações Unidas em homenagem ao aniversário de Mahatma Gandhi, líder pacifista que lutou pela independência da Índia e defendeu a paz e os direitos humanos. Também dia do Anjo da Guarda, data católica que celebra os protetores espirituais de cada pessoa. E vamos trazendo a previsão do tempo para você aqui na nossa sintonia. Agora pela manhã, chuva, hein? Chuvisco, na verdade, né? Vamos trazer aqui agora para você, na nossa Vale do Araguaia. O tempo está nublado, com temporal agora pela manhã e à tarde. À noite, as nuvens diminuem e não tem previsão de chuva. 26 graus é a temperatura máxima, 22 a mínima agora pela manhã. Em nossas cidades, Barra, Pontal e Aragaças. Quero mandar aquele abraço para você que já está aí conosco, nos ouvindo. Obrigada pelo carinho da audiência. Deixa eu ver quem já está participando aqui conosco. Daqui a pouquinho, Eurides Filho. Bom dia aqui para você, Dorinha. Aquele abraço. Bom dia. Seja forte e corajoso. Não se apavore nem desanime, pois o Senhor, o seu Deus, estará com você por onde você andar. Amém, né, Dorinha? O Edinaldo, o André, já bom dia para vocês, aquele abraço. Helena Fistan, bom dia para você, pro seu Nilo Barros. O Marcos Lima, bom dia. E também o Márcio Lima, um abraço aí para vocês. Obrigada pelo carinho de sempre. Deixa eu ver aqui no nosso WhatsApp da Vale do Araguaia quem está participando. Marcão Mototáxi, bom dia. Dona Alzira já está aqui conosco, né, Dona Alzira? Deixa eu ver o que ela fala aqui.
3: Bom dia, Nelzinha. Bom dia, Euridice. Bom dia a todos dessa Rádio de Deus. Nelzinha, Dona Alzira de Nova Barra Norte, da Rua Santana. Nelzinha, toca para nós aí a música do Chapeludo aí, minha linda. Tô aqui ligada, aí ofereço...
2: Ô, minha amiguinha, daqui a pouquinho no nosso Bom Dia Comunidade, a partir das 9 horas, você vai ouvir, tá? Leila Ferreira, bom dia, parabéns para nossa querida Aragaça, cidade que amo, nasci e cresci, cidade onde minha mãe foi muito reconhecida e amada. É hoje aniversário da cidade de Aragaças, né, Dorinha? Não peça a Deus uma vida sem dias difíceis, peça um coração que não perca a fé quando eles chegarem. Quem tá aqui também? Fábio Henrique, bom dia, Fábio Henrique. Eu poderia pedir muitas coisas a Deus, mas vou pedir apenas duas, que Ele me mostre sempre o melhor caminho. Ana Maria, aquele abraço. Deixa eu ver o que a Ana Maria fala aqui. Ana Maria tá ligando aqui pra gente. Oi, Ana Maria. Bom dia, Ana Maria. Tudo jóia?
4: Bom dia, Mel. Tudo bem?
2: Você tá ao vivo aqui, minha querida. O que você manda?
4: Eu tava com saudade da rádio. Falei, meu Deus, o que foi com a rádio que tá fora do ar?
2: Ah, voltou. Voltou aí pra você? Nós já estamos de volta. Ai, que ótimo. Foi uns probleminhas técnicos, mas já está tudo resolvido. Graças a Deus, né, Ana Maria?
4: Nossa.
2: Amém, minha querida. Beijão pra você, tá?
4: Pra você.
2: Ela é um amor de pessoa. Um abraço aí pra Ana Maria, pro Quindim, pra todo mundo. Aquele abraço aí. Vocês moram no nosso coração e não pagam aluguel. Deixa eu ver aqui quem tá aqui. O Gilson Francisco, aqui do bairro Pitaluga, mandando o bom dia dele. Quem mais tá aqui? A Rose, do Nova Barra do Garças, com carinho. Bom dia. Hoje não esqueça que todos os dias são iguais. Quem faz a diferença é você. Antônio Paraguai, bom dia, Antônio Paraguai, ligado aqui na nossa sintonia. Marcão, fé e esperança é tudo que precisamos para seguir em frente. Deixa eu ver aqui o que que o nosso amigo Gilson fala. Ah, ele tá nos ouvindo lá. Bom dia, Gilson, Gilson do Pitaluga, aquele abraço, obrigada aí. Pedro, Paula, Ana, um super bom dia para vocês. E na nossa Vale do Araguaia FM, já dizendo para você, hein? Tá chegando o dia de você escolher, aliás, de você votar, né? Porque escolher, com certeza, e muitos já escolheram, não vou dizer todos, mas muitos já escolheram aí o seu candidato, a quem você vai votar. Você que ainda não escolheu, ainda está na dúvida, ainda não sabe, então vai lá, pesquisa aí sobre esse candidato que indicaram para você. E a dica, né? Vote no novo, vote em alguém novo aí, que você vê que vai poder contribuir. E nós vamos falando aqui deles dois, né? Que estão aí nesse embate político. Lula e Flávio Bolsonaro podem ter palanque em 11 estados em eventual segundo turno. É, vai dar segundo turno outra vez, né? Uma eventual disputa entre Luiz Inácio Lula da Silva e Flávio Bolsonaro no segundo turno da eleição presidencial pode ganhar o reforço de palanque estaduais em ao menos 11 estados, onde a corrida pelos governos tem maior possibilidade de também avançar para uma nova rodada. O cientista político Bruno Soler, do Instituto Real Time Big Data, avalia que Acre, Amazonas, Espírito Santo, Maranhão, Minas Gerais, Paraná, Rio de Janeiro, Rio Grande do Norte, Rio Grande do Sul, Rondônia e Tocantins têm boas chances de levar a disputa pelo governo para o segundo turno. Se prolongadas as disputas estaduais, podem ter impacto sobre a corrida pelo Palácio do Planalto. Isso porque candidatos a governador que chegarem ao segundo turno poderão reforçar os palanques de Lula e Flávio nos estados. Além disso, a redução do número de candidatos tende a deixar mais explícitos os alinhamentos nacionais. O voto não está tão verticalizado, melhor dizendo. Tem um monte de candidatura no segundo turno, verticaliza mais, disse Solé. Na disputa presidencial, Lula e Flávio concentram grande parte da intenção de votos no primeiro turno. Pesquisa Real Time Big Data, divulgada na quinta-feira, dia 1º, mostra Lula com 43% e Flávio com 39%. Nos votos válidos, o petista tem 46% contra 41% do candidato do PL. Minas Gerais é um dos exemplos citados por Soler, de acordo com a passagem para o segundo turno. Pode mudar a dinâmica da eleição estadual. Cleitinho Azevedo, do Republicanos, lidera as pesquisas para o governo mineiro, enquanto Prats Ananias, do PT, aparece atualmente na segunda posição. Pesquisa Datafolha, divulgada nesta quinta, mostra Cleitinho com 49% dos votos válidos, Patros com 20% e Alexandre Calil do PDT com 13%. No Rio de Janeiro, pode produzir polarização. Os alinhamentos nacionais aparecem de forma mais clara. Eduardo Paes, do PSD, apoiado por Lula e Douglas Ruas do PL, aliado de Flávio Bolsonaro, optam as duas primeiras posições das pesquisas. O Datafolha, divulgado na quinta, mostra Paes com 47% dos votos válidos e Ruas com 35%. Definições no primeiro turno. Enquanto 11 estados têm maior possibilidade de levar a eleição para governador ao segundo turno, Solé avalia que outra parte do país pode conhecer seus governadores já neste domingo, dia 4. Para vencer no primeiro turno, o candidato precisa de mais da metade dos votos válidos, aqueles em que são excluídos os votos brancos e nulos. Pesquisas recentes mostram candidatos acima de 50% das intenções de voto ou dos votos válidos no Amapá, Mato Grosso do Sul, Piauí, Roraima, Santa Catarina e São Paulo. Também podem encerrar a disputa já na primeira rodada Alagoas, Bahia, Ceará, Distrito Federal, Goiás, Mato Grosso, Pará, Paraíba, Pernambuco e Sergipe. Nesses estados, porém, o cenário é menos consolidado e há pesquisas que apontam disputas mais apertadas. 7h23, Maria Ângela, ela mandou umas mensagens, né? Aliás, todos os nossos ouvintes, né? Minha vida resumida é uma foto. Concentre-se. Concentre-se no agora, concentre no que você tem na mão. Pedro, Paula, Ana, que Deus renove suas forças nesta manhã. Seu coração fortaleça, sua fé ilumine seu caminho. Hoje será mais um dia para confiar e agradecer. Obrigada. Vamos chamar ele, Eurídice Filho, que ele já está ali prontinho para entrar no ar e trazer informação para você.

0: 7h25, seu Euridice Filho, bom dia, menino.
1: Muito bom dia a você, meu Farias, bom dia a você de casa, que é a nossa razão especial, você de Aragaça, Barra e Pontal, sítio Chagres Fazenda e toda a região do Araguaia. Goiás, Mato Grosso e o mundo através da NET. Bem, meu Farias, então, a questão de horário eleitoral, ontem foi o último prazo, né? Como nós havíamos falado ontem. Ontem era para acontecer mais um debate da Globo, mas por algumas medidas judiciais aí, a Globo entendeu que não há necessidade. E eu tenho uma fala aqui da Malu Gaspar, vou até colocar aqui no ar aqui. Deixa eu só... Eu vou trocar com a Mel aqui, tá? Calma, gente, não pensa bobagem, não. Vou trocar de lugar com a Mel. É porque aí... Bom, a Mel tá achando que eu ia virar mulher e ela ia virar homem. Não, nós não fazemos isso, não. É, pra trocar, tinha que trocar tudo, né, Mel? Só eu?
2: Eu quero continuar sendo
1: fema. Ah, eu vou mudar aqui de posição com a Mel. De posição, sim, eu vou pra parte do âncora aqui. Vou me colocar essa matéria aqui. Que realmente a Globo tá chateada com o STF. Mas eu vou comentar. Primeiro eu vou ouvir a matéria e vou comentar aqui. Vou mudar de posição com a Mel, mas é de lugar, tá? Fica tranquilo, você tá em casa ouvindo. Pronto. Já troquei com a Mel, já. Nós já trocamos, tá? Trocamos de lugar. Ô, povo maldoso. Já tá achando que... Ora, senhor. Deixa eu aproveitar aqui. E agora que vem o...

Rapaz, eu recebo informação agora, antes de eu colocar a matéria aqui, é que o pronto-socorro de Barra do Garças aí, deixa eu pegar a matéria certa aqui para não falar bobagem, deixa eu não falar nenhum tipo de bobagem aqui. Peraí. Agora são 7h28 na Grande Barra do Garças. Bom dia para você de Aragaça, Barra e Pontal, Sítio Chagas Bazenda e toda a região do Araguaia. Não cancelamos por motivo de força maior. Não entendi. Eu não entendi. Mandou aqui para mim, mas eu não entendi. Ô Leila, bom dia para você, minha querida. Bom dia, meu lindo. Bom dia, meu amigo lindo. O único amigo lindo que você tem aqui na rádio é eu, é lógico, né? Estou aqui ouvindo vocês. Grande abraço, tá? Obrigado, meu amor. Minha amiga Leila, Leila Ferreira. Leila, você acertou. Você falou, bom dia, meu lindo. O lindo aqui é só eu, né? A Mel também é? Ah, mais ou menos, Mel. Eu e a Mel, nós estamos numa situação que nós não estamos pegando nem papel na ventania. Nós estamos largados, abandonados, né? Coração cheio de amor para dar, mas não acha ninguém para a gente encher o saco, molar, né? Mas tá bom. Nós chegamos lá. Ô Renner, em Aragaça, melhoras, cara. O Renner, ele vinha aqui pela manhã aqui fazer uma fala aqui, uns agradecimentos. Aí ele me ligou agora. Eurídice, eu não tô bem. Eu não tô bem. Ô Renner, mas com a chuvinha dessa na madrugada, hã? Quero ver quem vai levantar de manhã, feriado em Aragarças, que hoje é aniversário de Aragarças. Ah, Renner, para, Renner. Você tá igual meu amigo André da Band? O André da Band chega na segunda-feira de manhã, 6h, e liga. Edinaldo, eu não tô bem, Edinaldo. Aí de manhã você passa e ele tá aí, dando umas voltas, uns rolês na cidade e pronto. Ah, para, brincadeira à parte, tá? O Renner, ele não tá bem de saúde mesmo, é brincadeira à parte aí, né? Muito bem. Rapaz, vocês gostam de me complicar. Xiii, rapaz. Peraí. Eu tava falando a questão da saúde de Barra do Garças. Eu vou trazer para vocês aqui que eu também fiquei preocupado, né? Tá aqui, ó. Urgente. Médicos do pronto-socorro de Barra do Garças, Mato Grosso, suspende atendimento. Será atendida apenas urgência e emergência serão atendidas, tá? Então, tá aqui o site aqui, falando aqui. Segundo o comunicado, a medida busca demonstrar de forma organizada e responsável a necessidade da valorização e respeito aos profissionais. Agora, o Piveta! Ô, Piveta! Governador de Mato Grosso, você não esteve aqui na Barra falando que ia resolver esse problema, essa problemática? Porque a Barra recebe do Estado aí 800 mil e só a folha de pagamento de médico é 2 milhões. Para atendimento no pronto-socorro da Barra é regional. Atende aí mais de 150 mil pessoas por mês. E quando é para receber é municipal. Aí o senhor teve aí, inclusive através do nosso próximo deputado estadual, Márcio do Couto, dizendo, olha, nós vamos resolver essa problemática. Nós vamos equiparar aí pelo menos para 2 milhões de reais. Uai, o dinheiro não está vindo, não? Alguém que souber dessa informação me manda aqui. Se eu tiver equivocado, eu me corrijo. Uai, cara, agora eu fiquei preocupado aqui. Agora eu fiquei preocupado aí. Rapaz. Não é brinquedo, não. Xiii, rapaz.

0: Você vê aqui o que, que o povo tá falando aqui. O povo tá chegando aqui falando. O meu amigo Jânio Pé de Anta, um forte abraço, meu querido. Ó. Como é que você tá, meu querido? Bom dia pra você. Tá mandando o áudio. Eu vou pôr seu áudio aqui. Vamos ver o que, que você vai falar com nós aqui agora. Muito bem. Tô esperando o Jânio gravar o áudio pra mim pra matéria aqui. Deixa eu colocar seu áudio aqui, Jânio. Vamos ver o que, que você fala comigo. Não vai brigar comigo, não, Jânio. Briga com a Mel. A Mel, vocês podem chegar o cacete. Eu não. Eu sou dócil. Eu sou meigo. Eu sou humilde, né? Vamos ouvir meu amigo Jânio Pé de Anta.
1: Bom dia, Euricídio. Bom dia a todos ouvindo da Vaz do Araguai. Tudo bom? Graça e paz, que Deus, eu espero que Deus está cuidando de vocês, de todos os ouvintes dessa rádio, né? E da nossa Barra do Garças, do nosso Brasil também, né? Está cuidando. Tudo bem aí, né, Euricídio? Como é que estava as pesquisas aí? Eu não escutei. É, a Nelva estava falando que tal de Solé. Aí eu não escutei direito. Depois você passa aí para nós, eu estou desinformado.
0: Bacana, meu amigo. Jânio Pé de Anta, meu amigo, construtor e respeitado em Barra do Garças aí. Rapaz, ele me salvou esses dias aí. Eu fui abastecer num posto de gasolina aí. E não deu certo aí a situação aí. Eu ia ter que esperar até um período mais tarde aí. Aí o Jânio falou, não, pera aí, rapaz, vamos resolver seu problema aí. Encosta nessa bomba aí, vamos pôr um combustível aí primeiro pra você ir embora pra rádio trabalhar. Toma vergonha nessa cara, isso é hora de você trabalhar, rapaz? Ora, bora rapaz, abastece logo esse carro seu e vaza daqui. Eu preciso do senhor, Jânio, na hora. Um abraço, Jânio, meu amigo Jânio Pé de Anta, meu parceiro de primeira hora, gente da melhor qualidade, gosto muito de você, cara. Você é muito respeitoso, é um cara muito humilde, muito família. É por isso que você é um dos melhores construtores da área civil aqui de Barra do Garças. E é meu amigo. Tem essa vantagem que é meu amigo. Né? Rapaz. Globo cancela debate presidenciável. Mas a Globo ontem levou uma lapada no rabo pra aprender, tomar vergonha na cara essa Rede Globo. Tá passando a hora. Agora os ministros do STF que se cuide. Abre o olho. Que a Globo vai pra cima deles porque eles conseguiram acabar com o debate da Globo. O STF aí. Hoje o STF, hoje na sua maioria, hoje dos ministros, fazem o STF de balcão de negócio, infelizmente, né? Fizeram isso na época do Bolsonaro, estão fazendo agora, protegendo o Lula, né? Os caras são... Rapaz, eles querem ir pra política, então tira a toga, cara. Vai disputar cargo político, já que tá achando que a vida de vocês está ruim aí no STF... E é uns absurdos, cara, que esses elementos fazem no STF. Eu não dou conta de vocês, não. Agora são 7:36. Meu amigo Mesquita. Um abraço, Mesquita. Obrigado pelo carinho, pela audiência. Sempre mandando um bom dia pra gente aqui. Obrigado aí pelo carinho aí, né? Tem mais mensagem aqui. Deixa eu ver aqui, então. Pera aí, ué. Vamos ver aqui. Vocês falam e eu obedeço. Muito bem. Deixa eu colocar aqui o que a Malu Gaspar falou. Rapaz, a Globo tá injuriada. Sacanearam a Globo. A Globo tá injuriada. Malu Gaspar detona STF e TSE. E ministros supremos estão virando cabo eleitoral. Rapaz, tem que ser essa mulher para falar mesmo aí. É porque se a Globo fala, não dá nada.
2: De ministros
0: porque do Supremo. O STF tem medo, né? Vamos ouvir aqui? Peraí, vamos ouvir aqui. Vamos ouvir.
2: Dizer um pouco mais além do, eu diria, mais do que o Ronaldo Caiado falou, mais do que o professor falou. Eu acho que nós estamos diante de uma situação surreal, absurda, inaceitável, de ministros do Supremo que estão virando cabo eleitoral de candidato a presidente. Se o ministro do Supremo quer fazer campanha, ele tira a toga e vai fazer campanha, vai fazer política. Se o ministro do Supremo resolve atuar a favor, ministro do Supremo e ministro do TSE, resolvem atuar a favor de um candidato, eles deixam de ser juízes. É uma situação, você usou a palavra certa, é triste. E é triste porque nós estamos diante de um processo eleitoral que se segue a 2022, quando a gente teve uma campanha sistemática de descredibilização da justiça eleitoral, de descredibilização das urnas eletrônicas, de tentativa de golpe de Estado. E aí a gente pega esses ministros, a gente presencia esses ministros que deveriam, que sempre disseram ser a favor da democracia, tumultuando a democracia para favorecer candidaturas. Eu acho que isso é isso que está acontecendo e a gente vai ver duas coisas daqui para frente. A justiça eleitoral sendo protagonista desse processo, virando o grande protagonista desse processo e dois candidatos que vão tentar se aproveitar dessa situação. O presidente Lula já está fazendo isso, né? Ele conseguiu que o debate não ocorresse, conseguiu que não tivesse o púlpito ali, que não fosse possível fazer perguntas para ele, decisão tomada por uma ministra indicada por ele, que foi advogada de políticos petistas e que está lá no TSE tomando decisões que protegem o presidente Lula. E você tem o Gilmar Mendes, que está atuando a pedido do Paulinho da Força, que não tem nada a ver com a história.
3: Nada?
2: Nada a ver, que totalmente entrou, inclusive...
3: Foi convidado, né, a participar.
2: Foi convidado.
3: Em que termos foi
2: então,
3: convidado?
2: Então, eu perguntei para o Paulinho da Força agora há pouco por que que ele tinha entrado com essa ação. E ele disse que fez isso a pedido do Renan Santos. Mas o Renan Santos me disse que não pediu nada para ele. Então, tem que esclarecer o que é que cada personagem está fazendo nesse enredo. Porque fica parecendo que existe uma armação. E aí, isso daí vai ser cobrado da Justiça Eleitoral. Lula é o maior beneficiado nesse momento, mas Flávio Bolsonaro, que se aproveitou da situação para não vir, também vai usar o seu discurso contra a Justiça Eleitoral. Quer dizer, depois de 2022, um Bolsonaro novamente vai atacar a Justiça Eleitoral, mas dessa vez a Justiça Eleitoral, o STF, dessa vez o STF atravessou a rua para pisar na casca de banana.
3: E professor Gustavo Sampaio e Malu.
0: É, rapaz, hein? Tá vendo aí, a Globo tá mordida. A Globo tá mordida. Xiii, rapaz, hein? Não é brinquedo, não. É. Eu tenho uma pesquisa aqui de Goiás, que é da Record News de Goiás aí, para deputado federal. A avaliação dos 25 melhores. São 17 vagas, 25 melhores, bem avaliado aí também. E eu tenho aqui essa pesquisa aqui, eu achei ela interessante, hein? Achei ela interessante. Eu tô tentando achar aqui, o Jânio Pé de Anta, a pesquisa aqui, que a Mel falou, mas eu não tô encontrando, né? Eu tinha visto uma pesquisa ontem aqui, mas ela sumiu, desapareceu, né? Mas eu queria falar essa pesquisa aqui. Barra do Garças, nós temos chances reais aí de elegermos dois deputados estaduais da Barra. As pesquisas apontou aí, tanto no partido do PSDB aí, que o Márcio do Couto aí vem liderando aí, e do Podemos aí, o Adelcino aí tá entre os quatro aí mais bem avaliados, entre os quatro mais bem avaliados aí. Nós vamos ter surpresa na polícia. Na verdade, não é surpresa, estão trabalhando, né? Estão fazendo a diferença aí, tá correndo atrás. Eles não ficaram só aqui na Barra do Garças, eles andaram o estado de Mato Grosso todo aí para somar voto. Eu acredito que nós vamos eleger dois deputados estaduais da Barra. Tá passando da hora, né, de elegermos dois aí. Pois é, cara, eu tinha salvado essa matéria pra gente falar hoje aí. Mas caminhemos, né? Já que não foi possível. Mas no segundo horário, eu vou tentar achar ela aqui para a gente divulgar, né, essa pesquisa aqui de Mato Grosso. Também essas pesquisas do Brasil hoje também, eu vou te falar. Quando vem a tal de Quest, uma tal de Folha de São Paulo, ah, é só rolo. A pesquisa oscila entre Janaína, Riva e Medeiros, vaga para Senado. Na verdade, o que eu vi uma última pesquisa aí, a diferença aí, hoje está consolidada a vitória do Mauro Mendes, mais do que justo, e o segundo colocado aí está embalado, hein? Depois da vinda do Flávio Bolsonaro a Mato Grosso aqui, o Medeiros subiu muito, hoje a diferença acho que é 3% ou 4% só, empate técnico aí, não sei não, hein? O Medeiros pode surpreender a Janaína Riva e tirar o mandato dela. É, eu pra mim, eu acho que nós vamos ter surpresa na política para o Senado aí. Pelo que eu tô observando aí. Ah, rapaz, não é fácil não. É, rapaz. Pois é, eu tentei encontrar aqui para me passar para vocês aqui. TRE de Mato Grosso proíbe bebida alcoólica das 7 horas às 18 horas no dia da eleição. Mas tem que ter mesmo. Tô vendo uma matéria aqui no RD News. Juliana de Água Boa cresce no Araguaia. É, o caso da Juliana também é muito difícil, né? Porque o partido que ela tá aí. Pra falar a verdade, qual o partido que ela tá mesmo, hein? Vamos ver aqui. Ah, deixa eu me ver aqui. Aqui não fala, né? Eu queria saber qual era o partido da Juliana. Não sei se ela está no MDB, se ela saiu, se ela foi para o Podemos, se ela foi para o Republicano. É, mas tem que disputar. Se não disputar, não sabe quantos votos tem. A situação é difícil? É difícil. Né? Mas não é impossível. Não é impossível. Mas, eu não vou encontrar, não. Eu tentei achar para vocês aqui, mas não consegui achar essa matéria para levar para vocês essa informação aí. Só acho do Senado aqui. É, o Senado aqui tá. A segunda vaga tá indefinida, hein? Tá indefinida e muito ainda. Mas eu queria falar eu tinha pesquisa, cara, mas eu não sei o que eu fiz pra gente tá divulgando aqui. Mas tá bom, não vai ser dessa vez, não. Aqui, eu tô com a pesquisa aqui. Pesquisa mostra os mais bem colocados para deputado federal em Mato Grosso. Levantamento informa mais de erro de 2 pontos percentuais, para mais, para menos. Eu quero saber o nome da pesquisa, isso aqui tá no Semana 7. Vamos ver o nome. A pesquisa é Instituto Data Index. Vamos ver aqui. O levantamento feito na modalidade estimulada quando os entrevistados não recebem uma lista prévia dos candidatos. Muito bem. É a prévia. Os candidatos. O Fábio Garcia aparece aí com 3,94% de intenção de votos. Seria aí mais de 100 mil votos, né? Na sequência aparece também o deputado federal Juarez Costa, republicano, com 3,6%, também acima de 100 mil votos. Fala-se em média de 130, 140 mil votos, né? Aí depois aparece aí, em terceiro lugar, o advogado Irajá Lacerda, do PSD, que soma 3,56%, também acima de 100 mil votos. Rapaz, então tem um da Federação União Brasil, o outro do Republicano e o outro do PSD. Então as três vagas aí já está praticamente. E o PL também é lembrado, com 3,5% dos entrevistados, Coronel Assis. Então esses quatro deputados aí acreditamos que passe de 100 mil votos. Olha só, hein? Um do União Brasil, um do PL, um do PSD e o outro do Republicano. Praticamente esses quatro estariam eleitos. E em seguida aparece o deputado federal do PSD com 3%, o Emanuelzinho com 3%, também que seria o segundo nome do PSD. Eu acho que o PSD lá elege dois, né? E no Podemos aí aparece o coronel Roveri, do Podemos, com 2,2% do Podemos. É o que está mais bem avaliado do Podemos aí. O Nerighelli também aparece com 2% do Podemos. O delegado Fred Murta, também do Podemos, e a coronel Fernanda aparece com 1,94%. O deputado federal Nelson Barbu, do Podemos, aparece com 1,43%. Então vai aí, o Podemos aí tem a chance de eleger um federal aí, e estão brigando aí o coronel Roveri, também o Nerighelli, o delegado Fred Murta e o próprio Nelson Barbudo. Esses vão brigar aí por uma vaga. O republicano aí, o ex-deputado Leonardo Albuquerque, do republicano, é citado com 1,4%. Seria aí o segundo nome aí do Podemos aí, né? Do Podemos não, do republicano. O primeiro nome é o Juarez Costa, com mais de 3%, com a tendência de ter mais de 100 mil votos. E vem aí o deputado aí, candidato a deputado Leonardo Albuquerque, aí, que aparece com 1,43%. Enquanto o ex-prefeito de Querência, Fernando Gurgel, do Podemos, aparece com 1% da intenção de voto. Se o Araguaia não resolver votar no Gurgel, vai ficar difícil para ser eleito aí, né? Mas está brigando pela vaga. Rapaz, eu não vi os candidatos do PT. De novo a Rosaneide vai ficar de fora? Será? Na passada ela teve mais de 120 mil votos, ficou de fora. Eu não vi os candidatos do PT aqui não, hein? Rapaz, será que vai ficar de fora de novo? Rapaz. Não é brinquedo, não. Então tá aí. Agora são 7 horas e 49 minutos. Eu quero aqui falar da chuva. Ô, chuvinha abençoada, hein, cara? Nós estávamos precisando dessa chuva. Essa chuva chegou no momento oportuno para nós aqui de Aragaça, Barra e Pontal. Essa chuva veio para lavar a alma desse povo, dessas três cidades. E foi uma chuva mansa, né? À noite, agora pela manhã. Eu saindo de Aragaça, tranquilo, sem chuva nenhuma, chegando aqui próximo à rádio, que é ali próximo ao... aqui na pista dupla da Ana Lira, já começou a respingar aquela chuvinha de molhar bobo, sabe? Mas molha. A gente fala que é de molhar bobo, mas molha. Rapaz, deu uma chuvinha boa. Prefeitura de Barra do Garça não terá expediente em alguns setores nesta sexta-feira. Aonde que não vai ter? Vamos saber aqui para a gente informar para o povo. Que 8 horas o povo já sai para resolver alguma coisa. Os serviços afetarão temporariamente os setores do gabinete, comunicação, turismo, administração, desenvolvimento urbano e planejamento e finanças. É uma área administrativa, né? Então hoje não estará funcionando. Então tá avisado aqui. Você que tem alguma coisa para resolver nessas secretarias aí, não adianta nem você sair de casa, que hoje não estará funcionando. Só semana que vem. Muito bem. Doutor Eugênio rebate boato que sofre fim do consórcio de saúde e reforça participação de São Félix do Araguaia. Agora começa tudo, né? Os boatos, as mentiras, os fake news aí. Tentando aí. Olha, nota de desaparecimento aqui, hein? Está desaparecido, nos ajude a encontrá-lo. O cão macho, raça, rapaz, esse nome de raça aqui, uísque siberiano. Rapaz, que nome difícil, hein? Cor preta e branco, olhos azuis, porte médio grande. Ah, mas um cachorro bonito desse aqui, o cabachado não devolve nunca. Primeiro, um cachorro desse aqui deve ser mais de 3, 4 mil reais. Daí pra frente. Ele faz parte da nossa família. Desapareceu na região da Coab, em Barra do Garças. Ele não tem nome, né? O primeiro cachorro que eu vejo sem nome é ele, né? Que eu ia chamar ele pelo nome, quem sabe ele tá escutando a rádio aí, tá, ó, pela manhã tomando um cafezinho em alguma lanchonete aí, ó. Aí ele pode estar escutando a rádio e volta pra casa. Qualquer informação de contato e entre em contato pelo 66-992-29-0022, tá? Porque, gente, o cachorro e gato aí já faz parte da família. Cachorro, gato, barata, rato, isso aí faz parte da família. Escorpião, né? Faz parte da família. Macaco, arara. E a gente pega ali um carinho por esse animal. E principalmente quem tem criança, então. Aí quando esses animais somem, não, se for o rato, a barata e o escorpião, pode sumir, desaparecer, não precisa nem voltar. Mas o cachorro, o gato, arara, macaco, isso aí não, isso aí faz parte da família, é de estimação. E as crianças começam a chorar. Então se você que encontrou aí, esse cachorro aí, que eu para me falar o nome da trabalho aqui, é o uísque siberiano, eu tô lendo do jeito que escreve aqui, talvez eu tô lendo errado, o siberiano eu sei que tá certo, é um cão macho, rapaz, ele tem os olhos azuis, é bonito, hein? Ah, foi na região da Coab, e quem encontrar aí, gente, vamos entregar, né, pessoal? Não adianta você ficar com esse cachorro, pra manter um cachorro desse, é mesmo que você manter um menino, que eles não comem qualquer tipo de ração, eles têm que ser levados ao médico veterinário com constância, as vacinas têm que ser aplicadas nas clínicas veterinárias, tem todo um aparato aí para cuidar desse cachorro aí. Eu não queria um cachorro desse nem a pau, porque eu não dou conta, né? É você ter outra família. Mas quem encontrou aí, por favor, vamos entregá-lo aí, né? Ah, tá aqui, achei a pesquisa aqui. Ô, Jânio! Jânio, meu amigo Jânio Pé de Anta, eu tenho uma pesquisa aqui, deixa eu ver aqui. Pesquisa amostra para governador. Quero saber o Instituto da Pesquisa aqui. Primeiro vamos saber quem está fazendo esse levantamento aqui. Ah, é a Percent Brasil. Ouviu 600 pessoas em Cuiabá entre os dias 15 e 18 de setembro. As entrevistas foram domiciliares e presenciais, as margens de erro. Mas em Cuiabá, vai um pouquinho dos infernos com essa pesquisa aí. Ah, não, para. Não, tinha que ser em todo. A pesquisa testou, rapaz. Aqui, entre os eleitores de Cuiabá. Não, nem vou falar então. Ah, para. Cuiabá tinha que ser do estado de Mato Grosso, cara. Vice-prefeito de Cuiabá declara apoio à reeleição de Nelson Barbudo à Câmara Federal. Outra candidata que desistiu, que é frouxa, a Coronel Fernanda. É frouxa. Coronel Fernanda não, desculpa, perdão, né? Coronel Fernanda não. Coronel Vânia, a vice-prefeita de Cuiabá, frouxa, arregou. Era candidata a deputado estadual, afrouxou, arregou. Aí depois ela quer ser secretária do Abílio, quer ser assumir a prefeitura, se ela não teve capacidade de manter a candidatura. É frouxa. Se acovardou. Ah, é brincadeira, rapaz. Não dou conta de vocês, não. Moacir do Couto amplia apoio em Várzea Grande com Flávia Moretti. E o vereador mais votado. Opa, eu tô falando pra vocês que o Barra do Garças, o Milton, vai eleger dois deputados estaduais. Tô falando pra vocês, o Moacir do Couto, ele aprendeu tanto fazer política, que ele correu o estado só em Várzea Grande, ele vai sair com mais de 5 mil votos dentro de Várzea Grande. Lá ele tá com dois secretários, ele tá com a prefeita apoiando ele, tem vereadores apoiando ele. Em Cuiabá, da mesma forma também, ele só de Cuiabá e Várzea Grande, ele vai sair com mais de 12 mil votos daquela região. Chavantina também, o ex-prefeito. Ah, o ex-prefeito Chavantina também, na eleição passada, acho que ele teve 700 votos lá. Então, eu acredito que o Moacir do Couto sai do Araguaia aqui com a faixa de 15 mil votos, a 18 mil votos do Araguaia. Chavantina, uns 2 mil, ele sai. Sai, não sai? Uns 2 mil votos de Chavantina. Então, eu acredito que ele vai passar dos 30 mil votos o Moacir do Couto.
4: E Água Boa também, o prefeito lá está apoiando ele.
0: Ah, o prefeito Mariano. De Água Boa também, o Maurão, né?
4: Mariano.
0: Mariano. Ixi, o Mariano lá, a esposa dele é candidata federal.
4: Juliana,
0: rapaz. Ele vai sair com média de mais de 15... A 18 mil votos do Araguaia.
4: Mas para eleger ele tem que ter 25.
0: Tá não, aí? Eu acho que ele parte de 30 mil votos. Hã?
4: Tá ligado aí o microfone, não. Né?
0: Não, o. Tá ligado.
4: Bom dia,
0: Milton.
4: Que eu tô sem fone de ouvido. Bom dia aos ouvintes. Pois é, Eurides. O Moacir, para se eleger, ele tem que ter mais de 25 mil votos. É por causa de legenda, né? Senão.
0: Eu acho que ele passa dos 30 mil votos, o Moacir do Couto. Pelo que eu tô vendo as andanças deles aí. E também o Adelcino também. Eu acredito que ele também chega aos 30 mil votos também. Nós vamos eleger dois. Ah, deixa eu ver minha amiga aqui, que falou comigo agora. É, alguma informação aí, Milton? Aí. Rapaz, eu tô vendo aí...
4: O governador tava vindo. Tinha hoje agenda aqui em Barra do Garças, mas devido ao temporal, não vai estar mais em Barra do Garças. Infelizmente. Cancelaram a viagem do candidato a governo, né? O Wellington Fagundes. É, o tempo tá fechado, né, Eurídice? Depois desse incidente aí que teve com o cantor Rick, da dupla Rick Renner, a maioria dos cantores e também políticos estão amedrontados. É muito risco, né? Agora são 7:57. Eurídice.
0: Oi.
4: A Justiça Eleitoral informa que pode entrar com a colinha, viu? E para facilitar, pessoa de idade, porque são 5, né? Um estadual, um federal, para presidente e 2 senados. São 5 números. Para pessoa que tem mais idade, é complicado gravar esses 5 números. Aí a Justiça Eleitoral fala para entrar com a colinha, para facilitar e acelerar também o andamento da fila. É bom isso, né, Eurídice? Que antigamente não podia, né, andar com a colinha. Agora são 7:58. Para você, então, aí ficar bem informado que você pode adentrar com uma colinha, tá? Para votar no seu candidato, deputado estadual, deputado federal, 2 senador e presidente da República e também governador do seu estado. E vamos, gente, escolher aí, principalmente quem tem ficha limpa, né? Porque são 4 anos que a gente vai ficar à mercê se colocar alguém lá que não presta, que vai roubar o dinheiro público. Então vamos tomar muito cuidado na hora de escolher o seu candidato. Eurídice, quero dar um bom dia aí pro Subiésio e também o Subtenente Filho, que estão ligadinho na nossa programação. Estava com eles agorinha. Sabe quem que é o Subtenente Filho?
0: Não, Tenente Filho não. Subtenente Filho não. Quem é?
4: É o Cachoeira. Ele é filho daquele Cachoeira que era da rodoviária lá do Valdo Sons.
0: Rapaz, é o Domingos Cachoeira, né?
4: Isso.
0: Rapaz, eu conheço aquele moço lá. Eu conheci o pai dele, conheço ele demais. Quando ele era cabo. Lá na Pindaíba, lá no Vale do Sonho, naquela região lá. Lá ele que é o xerife, lá ele que manda em tudo lá.
4: Ele aposentou também.
0: Aposentou?
4: Aposentou.
0: Subtenente da polícia. Subtenente, bem. Cara, gente da melhor qualidade, cara. Um cara de presença, de moral.
4: Do bigodão.
0: Meu amigo ele, rapaz. Bonitão, peitoral, lábios carnudos, mãozão. Aqui ele é a família ou não?
4: A cabeça dele ficou branca e o bigode preto. Eu falei pra ele, você pinta esse bigode, moço?
0: Ele pinta o bigode. Ele pinta assim. Ele acha que não, eu sei de tudo. Ele já me contou já. E o outro é quem? O subtenente?
4: Ézio.
0: O Ézio eu conhecia trabalhando na região do Taquerê. Taquerê. Meu amigo também, lá em Novo São Joaquim. Lá. Cara,
4: muito tempo em Novo... Nossa, a garganta tá...
0: Novo São Joaquim, conheço demais. Ele é um cara muito leal, um cara muito humano, muito amigo.
4: Trabalhou mais de 15 anos lá em São Joaquim.
0: Não, é um cara gente da melhor qualidade aí. É aquela moçada antiga que tá aposentando tudo, né, rapaz? Os amigos da gente aí. Tem o Lima também, você conhece o Lima? É subtenente também.
4: Árbitro de futebol.
0: Árbitro de futebol. Lima, flamenguista, gente inteligente, meu amigo. Sofrendo. Subtenente Lima. Aí esses dias ele ligou pra mim, eu chamei ele de cabo, ele falou, Eurídice, eu agradeço aí pela nossa amizade aí, mas não me rebaixa não. Eu demorei tanto pra chegar subtenente aqui, eu falei, você me desculpa, o senhor não tem que ser tenente, o senhor tem que ser coronel, rapaz, você é meu líder, né?

0: Me desculpa, meu super. O senhor não tem que ser tenente, o senhor tem que ser coronel, rapaz. Você é meu líder, né? Ontem abraço, teve... Lima.
1: Ei, ontem teve um jogo.
0: Ah.
1: Argentina e Bolívia. Você sabe quanto ficou o jogo ou não?
0: Mas de futebol?
1: Futebol de campo.
0: Olha, ter ficado uns 30-0 pra Argentina.
1: O Messi não tá mais, né?
0: Ah, o Messi vai não? Então ficou 15-0, então.
1: Vou dar uma olhada aqui e vamos falar sobre futebol.
0: Deixa eu aproveitar aqui. Aragás, tá acontecendo uma coisa em Aragás que eu não tô entendendo. Eu não tô entendendo. Estão recolhendo aí. A Regina falou pra mim, é Toad, não sei. Aquelas bandeiras que você coloca ali nas ilhas, entre uma rua e a outra ali, nos canteiros central da cidade, eles estão roubando, estão furtando. Ah, disse que a fiscalização, que bosta de fiscalização é essa? Que porcaria de fiscalização é essa? Hã? Eu quero saber, é o TRE? É da prefeitura? É do estado? É da onde que é? Porque o que vocês estão fazendo aí é atrocidade, é truculência. Foram ali na Pedra do Vigo, em frente ao Megafruit ali, rasgaram a bandeira, tudo, quebraram o material de trabalho. Ah, isso é vagabundagem, é safadeza. Quer apreender, apreenda. Leva pro local lá, deixa preso lá. Mas quebrar, isso é safadeza, é vagabundagem. Oi, eu tô mentindo! Rapaz, tava tão bonita a cidade, cada um colocando a sua bandeira ali, você passava pelas ruas, olha meu candidato tá ali, que bacana, olha minha candidata tá ali, que bacana, é uma coisa, uma democracia, que bosta de democracia é essa? Que pra uns são os rigores da lei, pra outros são os favores da lei, ah, vai pro quinto dos infernos, rapaz, já basta esse STF, que é balcão de negócio aí, cara. Ah, alguém souber alguma coisa, me manda aí, quem tá fazendo essa palhaçada aí, rapaz? Pegaram aí do candidato Marconi Perillo, rasgaram, pegaram do Zé Machado, rasgaram e quebraram e tudo, pegaram quem mais aí do lá de Sancrelândia lá, o Zé Leão lá, Itamar Leão, quebraram, agora pegaram da deputada estadual por Aragaça, Eunice, professora Eunice, Bento, da professora Eunice, arrebentaram, furtaram, quebraram tudo, cara. Ora, ó, o argentino meteu 4-0, né? Mas também não ganhou de ninguém também, a Argentina também. Ai, pouquinho dos infernos também. É a mesma coisa o Flamengo jogar com o Palmeiras, não ganhou de ninguém o Flamengo, né? Então, ué, o que que tá acontecendo? Pegaram também da nossa deputada federal, Regina Célia também, da Regina Alice também, deputada estadual. Ah, tão sacaneando, cara. Tô pegando dos candidatos aí, destruindo tudo, rapaz. Não sei se tem mais candidato. Se tiver, manda pra mim aqui. Isso é palhaçada.
1: Você viu quem marcou o gol da Argentina? Fraco Lopes.
0: Ah, o que tá no Palmeiras lá, né? É. Ele só joga na Argentina. No Palmeiras joga bosta nenhuma no Palmeiras. Ah, vou te falar, Guizinho.
1: Martinez fez um gol também. E o N. Paz e o Romero. A Argentina venceu no placar de 4-0 a equipe da Bolívia. Molecada nova da Bolívia. Eu tava vendo, Euridice. Na verdade.
0: Ô, Leila, meu amor, tem que... Ah. Ô, meu amor, eu não vou discordar de você porque você é meu amor. Meu amor é meu amor, quem manda é você. É, na verdade, tá jogando dinheiro fora porque tá quebrando tudo, né? Aí, porque é só um mês que você coloca ali nas ilhas, nos canteiros central. Aí estão lá quebrando tudo lá, rapaz. Ô Leila, saudade de você, meu amor. Você tá no serviço ou tá em casa, meu bem? Hoje é feriado pra nós em Aragarça, né? Nós aragacenses estamos de feriado. É. Aí, Euridice, não teve o desfile, mas como que vai ter? É 48 horas, tem que parar tudo. Tem que parar muita coisa, né?
1: Até a propaganda eleitoral parou ontem?
0: É, acabou ontem. Euridice. Ah, te amo, saudades, esperando, tô no serviço, tá no serviço. Eu também te amo, Leila, um beijo no seu coração, minha amiga. Você conhece a minha amiga Leila?
1: Não.
0: Lá de Aragarça? Uma mulher linda, maravilhosa, inteligente, minha amiga. Ela todo dia manda mensagem pra mim, me chama de meu lindo. Não, porque o único lindo aqui na rádio é eu. Você é feio, a Mel é feia, o Fernandão, o patrão tem que falar que é mais ou menos, né? Então aí...
1: O Antônio.
0: Antônio José, bicho, é feio também.
1: Batatinha.
0: É mais feio ainda, rapaz. É gente boa, todo mundo é gente boa, mas é feio. O único bonitão, peitoral.

0: o Lábios Carnudo aqui é só eu.
1: É, é. Vai ter um jogo amanhã bom, hein?
0: Ah, quem
1: hoje,
0: joga?
1: Hoje, na verdade.
0: Ah.
1: São Paulo e Santos. Morumbi. Quem que você acha que ganha? Vamos ver. São Paulo e Santos.
0: São Paulo e Santos? Ah, o Santos ganha. Santos.
1: Ganha.
0: Ganha. Aí, ó. Eles estão trabalhando no supermercado Nilo. Aí, quem tá ouvindo a gente lá também é a Giovana. Ô, Giovana, um beijo no seu coração, minha linda.
1: Como que é o nome do Conselho Tutelar da Aragaça lá? Ele sempre manda alô pra mim.
0: Qual? O meu candidato à reeleição do Conselho Tutelar chama-se Márcio Lima. Professor Márcio Lima.
1: Bom dia pra ele. Sempre ele mandou alô pra gente.
0: E tem o irmão dele, que é o Marcos Lima. Ele é gêmeo de dois. É. Gêmeo de dois. E é dois palmeirenses. Nenhum pra ser corintiano, né? Porque ia ter briga todo dia, né?
1: Mas
0: dois
1: flamenguista, né?
0: É, não, o flamenguista. Porque aí um ia sorrir todo dia, outro ia chorar todo dia, né?
1: Amanhã também, pelo brasileiro, tem Atlético Mineiro e Bragantino.
0: Ah.
1: Da Bragantino ou Atlético?
0: Da Atlético Mineiro.
1: Da Atlético Remo Mineiro. E Grêmio.
0: Grêmio. Aí, ó. O Márcio Lima já mandou aqui. Bom dia, meu amigo. Ô, Márcio Lima, agora eu vou ler sua mensagem, tá bom, meu irmão? Eu quero aproveitar aqui aos funcionários do supermercado Nilo, que estão trabalhando e sempre trabalharam, fizeram um trabalho muito importante aí, a todos vocês aí. Primeiro eu vou mandar pro meu amor, pra minha paixão da minha vida, né? Que é a minha amiga Leila Ferreira. Um beijo no seu coração, meu amor. Saudade de você. Aí eu vou mandar um abraço pra Giovana, pra Thalita. É Thalita ou é Thalita? Né?
1: Depende.
0: Eu sou ruim de questão de acento aqui. Aqui eu não tô vendo acento. Então seria Thalita, né? A Thalita.
1: A maioria é Thalita.
0: É. Ô Leila, vê se eu falei certo mesmo. Se é Thalita ou é Thalita, né? Se for Thalita, você coloca ok aí. Se for Thalita, você coloca não. Pra mim, eu sabia que eu falei errado. Ah, tá mandando um áudio aqui, meu amor. Vou colocar seu áudio aqui, meu amor. Pra nós ouvirmos a sua voz. Essa voz maravilhosa do meu amor aqui. Da minha paixão.
2: Thalita, Orintinho. Thalita.
0: Aí, Thalita. Ô, oh, meu amor, obrigado. Eu queria ouvir sua voz, né? Eu sabia. Também tem a Damares, a Damares está lá também. Vamos orar por esse povo aí, Damares. Damares, nós temos o Neide, estamos ligados em vocês aqui. Bacana, um beijo no coração de todos vocês aí, tá? Obrigado pelo carinho, pela audiência.
1: Eurides, Série A, tabela do Brasileirão. Primeiro lugar está o Flamengo com 60 pontos.
0: Não, repete, eu não escutei. Quem está em primeiro lugar?
1: Palmeiras em segundo com 57.
0: Não, eu quero saber o primeiro.
1: Primeiro lugar, Flamengo com 60 pontos.
0: Então, não segue o líder, porque não alcança mais. Segue o vice-líder.
1: Em segundo, Palmeiras com 57. Terceiro, Atlético Paranaense, 49. Fluminense, 48 em quarto lugar. Em quinto lugar, vem o Bahia com 46 pontos. Em sexto lugar, vem o Cruzeiro com 45 pontos. Em sétimo lugar, o Atlético Mineiro com 40 pontos, em oitavo o Santos com 38, em nono lugar o Coritiba com 38, em décimo o Bragantino com 36 pontos, em décimo primeiro o São Paulo com 36 pontos, em décimo segundo o Botafogo com 35 pontos, décimo terceiro o Sport Clube Vitória da Bahia com 33 pontos, em décimo quarto o Corinthians com 32 pontos, em 15º, Mirassol, com 32 pontos. Em 16º, o Vasco da Gama, com 31 pontos. Em 17º, o Grêmio, com 29 pontos. 18º, o Internacional, com 28 pontos. É, o Inter vai cair, Euritz. Em 19º, o Remo, com 23. E em 20º, Chapecoense, que já caiu, né? Com 18 pontos. O que você acha aí? O Inter e o Grêmio?
0: Olha, eu acho que o Inter e o Grêmio não caem, não. Deixa eu ver essa tabela. Os quatro é o Chapecoense com 18, esse já foi. O Remo também já foi, com 23 pontos. Aí, rapaz...
1: O Inter, eu falo que você vai cair.
0: Rapaz, o Inter e o Grêmio...
1: Porque eu tava vendo os jogos deles, os próximos.
0: Eu acho que o Mirassol cai. Vai ser o terceiro. E a quarta vaga vai ficar entre o...
1: Grêmio e Inter.
0: O Inter e o Vasco. O Inter e o Vasco. Eu acho que vai ficar entre as vagas aí. Eu acho que cai o Vasco. Então eu já vou assinar lá logo aí. Deixa eu pegar que tá apagando aqui. Aí. Eu acho que vai cair. Aqui já caiu. A Chapecoense e o Remo já caiu. Vai cair o Mirassol e o Vasco. Eu acho que são esses quatro aí.
1: Eu falo pra você ao contrário. Falo que o Inter cai.
0: O Inter, o Remo e o Chapecoense, qual o outro?
1: E outro vai ficar entre o Grêmio e o Mirassol. O Vasco não vai cair porque o Vasco deu uma melhorada muito.
0: É, vamos ver, mas
1: você tá assistindo os jogos do Vasco?
0: Tô assistindo.
1: Quando ele não ganha, ele empata.
0: Quando ele não ganha, não empata, ele perde. Deixa eu ouvir meu amor aqui.
1: Que você tem contra o Vasco?
0: Não, eu tenho contra não, só não tem a favor, né? Que é nosso adversário do Rio de Janeiro.
1: Você tá levando pro coração.
0: Tô levando pro coração. Deixa eu ouvir minha amiga Leila aqui. A Leila tá trabalhando, tá agarrada, né, meu amor?
2: Euridinha, aproveitando que
0: você... Uai, peraí.
2: Que você vai deixar passar meu áudio?
1: Eu faço um jogo do Inter. Corinthians, Flamengo e Palmeiras.
0: Como é que é? O jogo...
1: Os próximos jogos do Inter. Corinthians, Palmeiras e... Corinthians, Palmeiras
0: e Flamengo.
1: Corinthians, Palmeiras e Flamengo.
0: Aí é 9 pontos garantidos aí que ele vai levar. Né? Vai levar nas costas. 9 pontos garantidos aí.
1: Por isso que eu tô te falando. Entendeu? Você tem que ver a matemática, a logística.
0: Então deixa eu ver meu amor aqui, pra chamar a doutora Rosália Farias.
2: Queridinha, aproveitando que você vai deixar passar meu áudio, eu quero parabenizar a nossa cidade de Aragarças. Você sabe que a gente ama de paixão Aragarças. E eu sou muito grata a Aragarças pela história que eu tenho, pela história que eu vi.
0: Peraí, esse meu celular tá ruim.
2: Eu vi com a minha mãe e pelo respeito aqui, que todos tiveram com a minha mãe, quanto vida ela teve e a história que ela deixou.
1: Vasco,
2: parabéns, Aragarças, aos seus 73 anos. Sou e serei muito
1: Vitória
2: feliz
1: da
2: na
1: Bahia.
2: Minha cidade.
0: Obrigado, Leila. Obrigado pela sua mensagem aí, meu amor. Obrigado mesmo aí. Beijo do seu coração. Beijo pra todos vocês aí. Pra Thalita, pra Giovana, pra Damares, pro Neide aí, pra Neide. Pra todos vocês aí do Supermercado Nilo. Um abração, tá? Que Jesus ama vocês e eu também. Pois sim, é que eu tava ouvindo o áudio aqui. Você tá sem um retorno, né?
1: Tô.
0: Cadê seu retorno?
1: Deixei em casa hoje. Esqueci.
0: Você esqueceu em casa?
1: Você sabia que o Arrascaíta vai fazer uma cirurgia?
0: Vai.
1: Já fez, né? Cirurgia de Arrascaíta terminou com sucesso.
0: Ô, doutora Rosália Farias, faz favor aqui, entra aqui, ué. Vamos bater um papo aqui agora, vamos falar do seu saber jurídico. Eu e o Milton vamos entrevistar a senhora agora.
1: Cirurgia de Arrascaíta termina com sucesso. A cirurgia do punho esquerdo do meia uruguaio foi considerada um sucesso pelo clube carioca. Ele deve desfalcar a equipe em partidas decisivas, incluindo o confronto da semifinal da Libertadores. Não é coisa boa não, hein?
0: Rapaz. Ó, quem tá com a gente também, deixa eu colocar meu amigo André da Band. André, com certeza não vai trabalhar hoje, quero saber a desculpa do André. Fala aí, André, comigo.
1: Tá chovendo.
3: Bom dia, Euridice, bom dia, Milton. Euridice, você é bom lindo, dia, você é meu gatinho. Miau, miau, você é meu gatinho. O Milton é meu coelhinho. Um abraço.
0: Rapaz, esse André tá sem vergonha. Ele disse que eu sou o gatinho dele, aí fez nhão, nhão, bem boiolado mesmo assim. Aí você é o coelhinho dele. Esse coelhinho não sei não, hein? Esse coelhinho acho que é morde a fronha, não sei não. Que coelhinho? Não podia ser um urso, né? Um rinoceronte, um jacaré, um trem mais bruto, mais assim, né? Mas coelhinho... Ô André, aí você bateu duro no meu amigo Milton. O Milton é peitoral lá.
1: Euridice.
0: Doutora Rosália Farias, faz favor aqui. Mel, traz sua mãe aqui pra bater um papo aqui.
1: Euridice.
0: Agora são 8 horas e...
1: Teve um crime eleitoral.
0: 15 minutos.
1: Crime eleitoral ontem.
0: É.
1: A Polícia Federal prende dupla com 1.664.000 após denúncia. A ação da Polícia Federal foi realizada após... a Central de Denúncias Eleitoral recebeu informação. A abordagem ocorreu em Manaus, na Amazonas. Duas pessoas foram presas em flagrantes pela Polícia Federal na quinta-feira, após serem flagradas com esse montante de 1.664.000. O dinheiro teria sido sacado em uma agência bancária localizada no centro de Manaus. Segundo a Polícia Federal, a ação policial foi realizada após informações recebidas pela Central de Denúncias Eleitorais, que apontava saques de valor elevados com possível destinação à prática ilícita relacionada ao período eleitoral. A partir das informações, equipes da PF realizaram diligência e resultaram a abordagem e prisão dos envolvidos. Todo o dinheiro sacado foi apreendido e será analisado pela polícia do inquérito policial em busca de esclarecer a origem e o movimento deste dinheiro. Tá aí então, Eurides. A Polícia Federal prendeu na Amazonas 1.600.000 em espécie. Tipo trocado, entendeu?
0: Esse é para comprar voto. É para comprar voto.
1: Você sabe de quem que é já, né?
0: É, esse aí é. É o seguinte, ó, no Pará,
1: Amazonas.
0: No Tocantins, na Amazonas, em Pernambuco e lá em Alagoas, lá, é dinheiro que tem que ser apreendido porque é para eleger os vagabundos lá, que é um tal de Renan Calheiros na Alagoas, um tal de João Campos, outro bandido lá em Pernambuco, aqui também é os barbalhos aqui no Pará também, no Tocantins é um tal de Dorinho, uma mala sem alça também lá, que disse que é professora, que foi contra a educação, nunca vi um trem desse, ainda é candidata a governadora, tá com a montou um time de quadrilha lá no Tocantins. Doutora Rosália, pega o bom dia da senhora. Bom dia, doutora.
4: Bom dia, Eurides. Bom dia, Milton. Bom dia, bom Mel. Bom dia a todos os nossos ouvintes.
0: Eu falei isso porque eu fico chateado que esses políticos estão há 30, 50 anos no poder e não larga. Lá no Tocantins, teve, acho que foi 8 ou 9 governadores até hoje. Se foi 9, 8 foram presos. Presos ou afastados. Então o Tocantins tem que tirar aquela raça ruim de lá e mandar pro Quim dos Invernos. Não volta pra Goiás, não. Deus me livre.
1: Aqui no Mato
0: Grosso, os políticos que não prestam do Goiás já mandou pro Tocantins.
1: Aqui no Mato Grosso eu gostei de alguns deputados que das antigas que você vai se recordar, como Lincoln Sarginho, Bozai e aquele Baú. Eles, eu acho que a política é igual ao futebol, tem que ter o ciclo. Chegou o ciclo, tchau, obrigado.
0: É, na verdade, não é que chegou o ciclo, é que a política tirou eles, né?
1: Não.
0: O povo já tava cansado.
1: Sim, mas aí, aí o Jaime tá ainda tentando, né?
0: Não, o Jaime Campos, ele tem que desconfiar, vai cuidar de neto.
1: Bisneto, né?
0: É o bisneto. Bisneto. Para.
4: Para neto.
0: Ah, o cara, eu vou te falar, tá bom, já fez pro Mato Grosso, tá bom, chega, dá as oportunidades pros outros aí. Deixa eu aproveitar antes de falar com a doutora Rosália Farias, eu quero mandar um beijo no coração dessa mulher que ama nós de paixão. Ama eu, ama você, ama a doutora Rosália. Você, quando eu falo você, é o Milton. E a Mel Farias, que é a Nicinha, a esposa do Tenente Gomes, tá? Obrigado, meu amor, de coração, tá?
1: Tá ouvindo.
0: É, Jesus te ama, eu também te amo.
1: Ontem
0: tá?
1: O Tenente Gomes me pediu uma colinha do coronel deputado. Coronel Assis, deixei lá na casa.
0: Isso, tem que deixar a colinha lá. Então, Onicinho, um beijo no seu coração, tá? Também te amo muito. Obrigado pelo carinho com todos nós aqui, tá?
4: Beijo, Nicinha.
0: E qualquer hora nós vamos tomar um café com você e com meu amigo Tenente Gomes também.
1: Fala pra fazer um bolo lá, uma hora dessa vamos lá. Na para da tarde, tem que ser a para da tarde.
0: Né? Eu não posso comer bolo, mas pode ser uma tapioca.
4: Olha. Tapioca.
0: Também uma tapioca.
4: Não posso comer bolo, não.
0: Tapioca com carne moída. Ou carne moída não, carne seca.
4: Tá
0: carne seca.
4: Negócio.
0: Carne seca.
1: Chá?
0: Ah, rapaz, não é carne chá seca, ou não. O Milton, você é a doutora Rosália Faria. Me desculpe pela palavra você, doutora. E vocês estão mal acostumados. Não existe mais carne seca. Hoje é carne de sol.
4: Ah.
0: Hoje nós estamos mais chique. Eu falei que eu gostava de comer uma buchada. O cara falou, o que é buchada? Eu falei, não, meu, eu tô falando errado. É dobradinha, tá?
4: Dobradinha.
0: É, dobradinha de bucho. Ele, mas bucho? É dobradinha. Doutora Rosália Farias, ontem a Rede Globo sentiu na pele O que significa o peso do STF e também do TSE. É praticamente acabando com o último debate dos presidenciáveis. E está mostrando que o STF hoje do Brasil é um balcão de negócios, que o TSE hoje estão buscando favorecer
1: qual
0: a candidatura de Lula.
1: Qual mulher que cancelou lá?
0: Eu não sei do que é Aranha.
1: Eu fiquei sabendo.
0: Só peguei o sobrenome dela, Aranha.
1: Bem, eu fiquei sabendo que ela é ex-assessora do Flávio Dino.
0: Não, ela é ex-advogada do PT.
4: Ex-advogada
0: do PT. Não, aqueles elementos que.
1: Ela foi assessora do Flávio Dino.
0: Pois é, foi. É de tudo.
1: É, foi.
0: Eu não sei do que é Aranha, só lembro do sobrenome da Aranha. Doutora, realmente, para a democracia isso é ruim, né, doutora? Bom dia.
4: É péssimo, né, Eurides? Vemos aí uma bandalheira e eu fiquei chocada. Não, como advogada, eu fiquei chocada, gente. Eu vi ali o meu mundo desmoronando.
1: Quantos milhões de pessoas não estavam esperando esse momento para ver o debate?
4: Sim, eu mesmo estava
1: ansiosa.
4: Aí
1: uma pessoa só resolveu tudo.
4: Resolveu tudo e acabou tudo e tudo deu em nada.
1: Ela ficou famosa igual o Xandão, né?
0: Igual Xandão.
1: Uma canetada dela
4: acabou com o mundo de muita gente, porque as pessoas estavam esperando o debate, né? Eu penso aí quase que o Brasil todo, porque ia ser aí, nós íamos ouvir, né, e ver os nossos candidatos aí à presidência expor seus planos, seus projetos, como ia ser o andamento do nosso futuro.
1: Mas isso aí aconteceu mais, todo mundo já sabe, né? Que o Lula não quis ir no debate.
4: Sim,
1: e
4: não
1: aí ele
4: quis.
1: Não deixou os outros também se pronunciar.
4: E aí que não podia ocupar púlpito, né? Uma coisa e tal, e cadeira, não podia ocupar cadeira. Eu sei que foi uma bandalheira e foi expedido aí várias... coisas que nós presenciamos no nosso dia a dia, que demora aí um ano, dois anos, três anos, eles fizeram em poucos minutos, poucos segundos, houve despachos e decisões e terminou que acabaram com o debate. E nós brasileiros ficamos aí a ver navios, né? E os outros candidatos totalmente revoltados, né, com a situação.
0: Eu vi essas decisões aí, pra mim, eu posso estar equivocado na minha fala que eu vou falar agora, esdrúxula.
4: Sim.
0: Eu quero amenizar um pouquinho aí a minha fala, porque eu não estou entendendo essa situação, mas a Globo sentiu na pele. Só que agora o STF e o TSE esquece que quem manipula o povo brasileiro é a Globo. A Globo, ela mesmo que coloca, ela mesmo que tira.
4: Exatamente.
0: Eu lembro do Fernando Collor de Mello.
4: Sim.
0: Que o Lula vinha liderando todas as pesquisas, aí precisava de alguém, não tinha ninguém, porque o Mário Covas estava muito velho, o Leonel Brizola muito velho e cansado, não estava empolgando, e a Globo buscou um candidato que chama-se Caçador de Marajás. Nunca esqueci isso. Um Alagoas, que é um cu ao quadrado, desculpa pelo palavrão, é um C ao quadrado, né? Não tem expressão nenhuma política, e de repente elege um governador como Caçador do Marajá, que nunca caçou o Marajá na vida, mas a Globo fez ele. Só que aí, quando ele assumiu, ele foi contra a Globo também tirou. Às vezes nós falamos, foi os caras pintados, foi... Mentira, mentira, nós não temos poder não, quem tem poder é a Globo. Quem tem poder é a Globo. E o que acontece é isso, agora eles pegaram...
4: Pesado.
0: Pegaram pesado. E a Globo vai dar a resposta.
4: Ah, sim.
0: A Globo vai dar a resposta. Primeiro, a Globo vai tirar a eleição do Lula. Já no primeiro turno. Porque essa Malu Gaspar e essa quadrilha do Pedro, que também não são gente boa também não, esses jornalistas também não. Tudo mala sem alça. Tudo oportunista. Eles vão pra cima do Lula, pra tirar a eleição no primeiro turno do Lula, e vão tirar. Vão pra cima do STF, vai caçar todo mundo, vai trazer gente presa, porque a Globo vai bater. E o STF, ele não tem mais poder do que a Globo.
4: Provavelmente,
0: né?
4: Não, né?
0: Não tem. A Globo hoje é porque existe, o primeiro poder do Brasil hoje é a Globo.
4: Ela está em todos os estados, em todas as cidadezinhas, por menor que seja, tem Globo lá. Eu já andei muito, já viajei muito, e em todas as currutelinhas tem Rede Globo.
0: Tem Rede Globo.
4: As pessoas não assistem outros
0: não,
4: canais.
0: Tem lugar que não pega rádio, não pega telefone, mas a Globo nada, pega.
4: Mas a Globo pega.
0: É. Então, a Globo, ela hoje é a quarta, entre a quarta comunicação do mundo. Ela não é a quarta, ela está entre as quatro melhor do mundo. Ela não é a quarta, ela está entre as quatro melhor do mundo, a Globo. Ela tem um potencial de mando. Hoje, o primeiro poder do Brasil chama-se Rede Globo. Depois, o segundo poder é o STF. Depois, o resto é resto. Né? A verdade é essa. Aconteceu um fato em Aragaça agora, que vem acontecendo. Eu estou até com a fala aqui, não vou colocar a fala não, porque foi escrito aqui. Eu vou só ler aqui para a senhora fazer esse comentário, que eu fiquei preocupado. Estou preocupado com Aragarças. Os candidatos não estão tendo a oportunidade de fazer o seu trabalho. Isso é errado. Olha aqui. Bom dia, meu amigo Eurides. Então, me disseram que o pessoal do Ministério Público que estão recolhendo os underbanners dos candidatos, recolheu dos candidatos à reeleição o deputado estadual Clécio Alves ontem na Praça do Aerobá. Aí, começa, porque o desmando começa lá de cima, chega aqui embaixo. Se tiver algo equivocado, se tá fora do horário, deixou lá na praça, que tem uma legislação, beleza, tá certo, tem que recolher mesmo. Agora, quando dou conta, é de rasgar o material do candidato e quebrar.
4: Isso é crime.
0: Eles foram ali na porta do ex-vice-prefeito Afonail Parreira, em frente ao Megafrute, tinha ali, do Zé Machado, do Marconi Perilla e do Itamar Leão. Chegaram lá, eles chegaram, tiraram foto lá e começaram a quebrar aquela massa de ferro lá, começou a quebrar e começou a rasgar. Isso aí pra mim é atitude de bandido. Não é de justiça. Porque a justiça podia se identificar. Pessoal, alguém aqui é proprietário? Não, não é. Nós estamos recolhendo porque a justiça mandou. Beleza. Carros caracterizado, tinha que estar caracterizado, para que a gente ficamos com medo. Será que é uma onda de bandidos? Será que é uma onda de candidatos contrários, de oposição? Então ficou sem saber. Então o próprio Ministério Público tem que soltar uma nota falando, olha, nós recolhemos ontem por força maior da lei, beleza, parabéns, está certinho. Mas o que estão fazendo está difícil, doutora Rosária.
4: É, porque quando vem uma ordem, né, do Ministério Público de fazer esses recolhimentos, que isso não aconteceu, não que eu saiba, são funcionários que irão lá fazer esse serviço. E só recolhe, porque é crime você depredar o patrimônio de alguém, tá?

0: E de repente esse direito está sendo tolhido dos candidatos.
1: Sim.
0: Aí, Euridice, mas é candidato de fora. É candidato, cidadão, não interessa.
1: Não importa, é candidato.
0: A democracia é para todo mundo.
1: Exatamente, é para todos.
0: E levaram da professora Eunice Bento, que é candidata a deputada estadual também, levaram da Regina Célia também.
1: Levaram também, lá perto do aeroporto, nós tínhamos duas bandeiras da Rosângela Rezende.
0: Aí, levaram também. Se está no horário não estipulado pela justiça, beleza, pode recolher. Eu sou a favor que recolha, porque existe uma legislação, tem que ser cumprida.
1: Mas se houvesse essa proibição, Euridice Filho, nós também não poderíamos colocar as bandeiras em nossas portas, tá?
0: É porque
1: por que uns estão amanhecendo o dia lá e ninguém vai lá tirar? O Ministério Público não mandou tirar de todos, então seria todos. Não poderia ficar nenhum.
0: Concordo.
1: Por aí nós já vemos que essa coisa aí não é real. É. Porque eu vi pessoas lá de Aragaças recolhendo as bandeiras.
0: Pois é, eu não acredito que seja o Ministério Público. Eu não acredito. A pessoa que me falou, eu estava sentado aqui na porta, chegaram aqui na porta, nós tudo sentado aqui, a família, começaram a tirar foto, rasgaram aqui a bandeira, quebraram
1: crime.
0: E colocaram num carro preto e saiu descaracterizado.
1: Isso é crime eleitoral.
0: Eu falei, você tinha que ter chamado a polícia aí.
1: Sim, tinha que ter chamado.
0: Chamado a polícia.
1: Isso é crime eleitoral, tá? Então o candidato que mandou fazer isso aí, ele pode ter até a candidatura dele cassada, tá? Essas pessoas que estão fazendo isso aí, elas não estão vendo que elas podem prejudicar seu candidato. Porque se for descoberto alguém filmar aquele carro, mesmo descaracterizado, aquela pessoa é conhecida na cidade. Todos vão saber para quem ela está trabalhando.
0: Eu fico muito preocupado que nós temos uma política muito polarizada. Ou você é Bolsonaro ou você é Lula. Ou você é direita ou você é esquerda. Isso faz mal para o Brasil.
1: Sim, muito mal.
0: Faz muito mal para o Brasil.
1: Muito mal.
0: Porque as famílias estão se destruindo. Eu conheço famílias que não se falam na política mais, porque um é Lula, outro é Bolsonaro.
1: Não, e quando ou fala então, essa história do esquerda-direita, Euridice, você já é maltratado.
0: E aí as pessoas falam, mas os petistas é mentiroso, é arrogante, é prepotente. Os bolsonaristas também têm, arrogante, prepotente também.
1: Sim.
0: Tem, dos dois lados tem. Só que você pega um bolsonarista que tem uma visão ampla de gestão, de conhecimento, e pega uns petistas aí que é bitolado no Lula. E eles discutem o Lula há 40 anos. E nós não, toda eleição nós discutimos o nome. Nós começamos com o Fernando Henrique Cardoso, aí parou, aí depois vamos para Aécio Neves, paramos, foi para Geraldo Alves, paramos, foi para Bolsonaro, agora estamos discutindo Bolsonaro de novo. Então, nós da direita sempre busca todo ano, buscar a renovação.
1: Sempre estamos em mudanças, né? Exatamente,
0: agora, o PT não. Eles incutem. E o que chama? Nós temos aí mais de 20 anos de PT no poder. E o Brasil só tá declinando, não está avançando. Uma gestão de 20 anos era para o Brasil hoje ser uma Europa hoje. Ser um país para não ter ninguém pobre, ninguém passando fome, cada um ter sua casa própria. Era para ter, porque 20 anos. Coloca um prefeito numa cidade igual Aragaça ou Barra do Garças, 20 anos, para você ver. Ele vai transformar a cidade. Ou vai acabar ou vai transformar.
1: Tem duas opções.
0: A tendência é transformar a cidade, porque você tem 20 anos, você tem tempo. Você fala, eu não tenho oposição, eu não tenho ninguém contra eu tenho 20 anos para me fazer o que eu quero fazer. Aí faz as mudanças pontuais. E no Brasil não aconteceu. Aumentou o imposto, aonde um produto hoje, um comerciante hoje, ele paga 60% do lucro dele de imposto.
1: Tá errado.
0: Teria que ser o contrário. Então, o lucro dele teria que ser 60%. Você vai comprar um carro hoje.
1: Que é 60%.
0: Um carro hoje de 90 mil reais, um carro novo hoje, 60 mil é de imposto. Tá errado. E esse dinheiro não aparece. O Brasil. Na época do Bolsonaro, os Correios davam lucro. Era 4 bilhões por ano. A Petrobras dava lucro. Quando o Lula entrou, destruiu os Correios. E não tem concorrente os Correios. Quem concorre com Correios hoje no Brasil? Televisão tem concorrente, televisão. Advogados têm concorrentes, os próprios colegas. Agora, o Correio não tem, é só ele que faz a entrega.
1: Ele.
0: Só ele, não tem jeito de levar prejuízo, doutora.
1: E levou.
0: E todo mundo precisa do Correios. Todo mundo precisa do Correio, não tem como. Você quer mandar uma carta, você não vai lá em Goianésia levar uma carta pra sua mãe lá. Só pra falar, mãe, vim aqui trazer uma carta pra senhora. Não vai. Vai pôr no correio.
1: Vai pôr no correio.
0: Quer despachar alguma coisa rápida?

0: contrato no SEDEX, você não vai levar lá em Goiânia, você põe no Correios. Então não tem como.
1: O transporte mais rápido para todas essas questões é o Correio.
0: Pois é, as transportadoras nós temos aqui na barra, que todo mundo ganha dinheiro. E olha que não é só uma, nem duas, nem dez, não.
1: E mesmo assim, ainda não superam os Correios.
0: Justamente.
1: Porque o Correio, além dele ir mais rápido, é o meio mais seguro, confiável, né? De transportar cartas, SEDEX, mercadorias.
0: Justo. Não pode ter... A Petrobras, como que a Petrobras não pode dar lucro? Hoje era pra gente estar pagando um combustível hoje aí, era um álcool a um real, um óleo diesel a um real, gasolina também. Porque nós temos tudo aqui. Por que que na Venezuela lá é 20 centavos o litro de combustível? 20 centavos.
1: E olha que nós somos mais potencializados do que lá.
0: Nossa, então é uma coisa que eu não entendo. A carne brasileira, nós sustentamos o mundo com a nossa carne. Você vai pagar hoje uma carne de primeira R$40, está errado.
1: Você sustenta o mundo e não se sustenta. Mãe,
0: como é que eu vou sustentar o mundo e não me sustento? Hoje a carne, hoje já tinha que estar no máximo R$5 o quilo. Não tem como, doutora. É umas coisas que eu não entendo. Aí eu tento entender, não vai. O frango, hoje nós temos frigorífico de frango hoje, o frango hoje está R$10 o quilo. Hoje era para estar R$2, R$3.
1: Vamos porque colocar aí a R$5.
0: Eu vou pôr R$5, porque a fábrica é aqui, a produção é aqui.
1: Tudo aqui.
0: Não tem jeito, a soja, tudo aqui, doutora, tá errado. O milho hoje, você paga um milho hoje. O cimento hoje tá R$50 o saco de cimento, não tem como, é fabricado aqui, não vem de fora. E nós exportamos também. Então tem coisa que tá errado. A energia, nós temos tantas usinas aí, usinas eólicas, como que é o nome? Aqueles catavento ali, é. Nós temos a energia solar, nós pagamos a energia mais cara do mundo, somos nós. Tá errado!
1: Então tudo no Brasil é mais caro.
0: Tá errado! Hoje o poder de compra nosso, hoje você vai no mercado hoje, você vem com 4 sacolinhas, deu R$300. Olha aí, esse dia...
1: Se souber comprar direito.
0: Hoje, nós temos, hoje praticamente, o Barra Garcense, o Aragarcense Pontalense, tem aplicativo do Megafruit, tem aplicativo do Supermercado Japão, tem aplicativo do Mendonça, do Nilo, da Cogal e do Atacadão. Tem uns aplicativos. Aí de manhã você fica olhando, ó. Lá no Atacadão, esse aqui eu posso comprar 4 itens. Lá no Nilo eu posso comprar 8 itens. Lá na Cogal, 2. Lá no Mendonça, 3. Lá no Mercado Japão, 4 itens. Lá no Megafruit eu posso comprar 4 itens também. Você tá fazendo assim.
1: Mas se você tiver uma condução, porque senão... Não,
0: e tem que ir de moto. Porque se for de carro, você não aguenta.
1: Porque de carro tem o combustível que se torna caro. Então, aí essas empresas... já estão na vantagem quanto ao consumidor, em relação ao consumidor. Porque lá no Atacadão vai beneficiar quem mora lá perto. O Nilo, quem está mais na proximidade. Né? E assim por diante. Porque conforme a distância, você vai depender de um veículo. Que seja moto, bicicleta, carro. E o combustível está caro. Então as pessoas pensam, eu vou sair daqui do meu bairro para ir lá está mais barato, mas eu vou gastar isso aí no combustível.
0: Olha, eu faço compra de moto. Eu desce do Atacadão para cá. Eu olho aqui na rádio os aplicativos, sai aí do Atacadão vem, aí eu passo do Nilo, aí eu passo da Cogal, aí eu passo do Mendonça, aí eu vou para Minha Aragarças, lá eu passo no Megafruit, lá eu vou no Mercado Japão, eu tô fazendo assim. Todo lugar um pouquinho, 4 itens, 5 itens ali, porque senão não dou conta. De moto, porque de carro não dou conta, moto. Não. É.
1: Ou quem tiver bicicleta pode ir com bicicletinha. Melhor. Além de fazer uma ginástica, ainda economiza.
0: Doutora, deixa eu ver se o pessoal estava falando com a gente aqui. Agora são 8 horas e 37 minutos. E existe agora, doutora, para votar. A pessoa pode levar a colinha, pode levar alguma coisa, pode estar com adesivo no peito ali com seu candidato, é proibido, não é? Pode usar boné, pode usar camiseta. O que a legislação eleitoral fala, doutora, nesse sentido?
1: A colinha pode levar, né? Eu acho que desde a eleição passada já podia levar a colinha, né? Já tínhamos esse privilégio de levar a colinha. Hoje o que você não pode levar é o celular. Você até pode levar, mas você terá que deixá-lo ali na mesa junto com... com os funcionários ali que estão à disposição. Tá? O celular você não pode levar para a cabine, mas a sua colinha você pode levar. Hoje também você pode entregar os santinhos ali na proximidade, né? Com aquela distância legal, tá? Não pode fazer boca de urna, tá? Isso não pode.
0: A senhora sabe quem faz aniversário hoje? Está completando 73 anos?
1: Não, que idade linda.
0: 73 anos. A nossa amada Ara Garças.
1: Ah, sim, sim. Ara Garças, hoje está de aniversário.
0: O meu amigo, o Maninho do Araguaia, o Carlos Maninho do Araguaia, filho do saudoso João da Mata. João da Mata foi vereador, presidente da Câmara, é da época da Fundação Brasil Central. O meu amigo Maninho do Araguaia está dando os parabéns à cidade de Aragás, que completa 73 anos. A velha senhora Aragás. Ô, Aragás, o quanto eu te quero
1: não,
0: bem.
1: Não, hoje é jovem senhora.
0: Pessoa é, de jovem senhora. Eu fui né? Feliz na minha foi, fala. Foi, fui é feliz. Jovem fui senhora. Feliz. É a jovem senhora, né? E eu conheço muita gente de 70 anos aí que tá firme e forte.
1: Nossa, é por isso que eu tô te falando assim, né? Aí, marido. 70.
0: Eu conheço uns amigos meus, uns amigos meus que tá namorando mais do que menino novo. Então. Que não é o nosso caso, né, seu Farias? Não é o nosso caso,
1: não,
0: né?
1: Não, não é.
0: Não é. Marido não namora, não.
1: Marido não namora, não é, pode. Não, não sabe pode. Mais namorar, não pode.
0: Eu acho bom que a doutora Rosália fala marido, eu acho bom demais.
1: É, marido não pode.
0: Marido. É, rapaz. Cadê a vozinha? Não vem mais aqui, a vozinha?
1: Ah, ela não pode mais viajar, né, Euridice? Está muito debilitada. Oh. Apesar que ela é forte pra caramba. Minha mãe é uma onça nova.
0: Uma onça nova.
1: É. Mas melhor ela ficar mais quietinha para preservar mais a saúde, né? Mas ela caminha muito bem.
0: A vozinha já tem uns 70 anos, a vozinha?
1: Ah, minha mãe tem uns 80 e poucos anos, mais ou menos.
0: Ela tá firme, graças a Deus,
1: nossa,
0: tá firme.
1: Nossa, ela parece uma pessoa de 70. Tá?
0: Bom
1: porque
0: demais.
1: Ela está com a saúde muito bem equilibrada, tá? Passa o dia todinho procurando o que fazer. É uma pessoa linda, minha mãe.
0: Maravilhosa, né? Eu tive o prazer de conhecê-la. Olha aqui, mandaram aqui pra gente que eu não brigo por política. Se Jesus está à direita do Pai, quem sou eu para ir para o outro lado? É um trocadilho, né?
1: Sim.
0: É um trocadilho.
1: Para o bom entendedor, meia palavra basta.
0: É. Perguntaram para um pastor e falou, pastor, estava ao lado de Jesus Cristo, lá sendo crucificado, lá dois ladrões, né? Um, Jesus disse, estarás ainda hoje comigo no paraíso. E o outro? O outro governa o Brasil, né? O outro está governando o Brasil. Jesus deu de levar ele, não, pelo deixar ele governar o Brasil. Ele não se lascou, hein? Mas se Jesus falou, quem sou eu para encontrar Jesus,
1: então,
0: né?
1: Então, não pode.
0: É, mas essa foi para acabar, hein?
1: Foi.
0: Ara Garças, nunca houve nesses 73 anos uma gestão com tantas. Ixi, Maria! Ô, Cláudio Vieira, rapaz, você bateu doído aqui, hein? Marcado por tantas denúncias e investigações. E suspeita de corrupção. Está aqui o Cláudio Vieira, aqui do jornal Mais Araguaia, aqui, dando os parabéns para Aragás aqui, mas dando uma cutucada no prefeito de Aragás. Rapaz. Parabéns, Aragás. Abraço para a doutora Rosália e o esposo, Cabo Farias. Se você não falar o nome do Cabo Farias aqui, camarada, eu vou te entregar quem está mandando aqui.
1: Obrigado e parabéns.
0: É o Márcio Lima.
1: Márcio Lima.
0: Conselheiro tutelar, o meu candidato conselheiro tutelar. Eu já
1: né?
0: Eu já falo logo, já, porque aí quando vim me pedir voto, eu falei, rapaz, eu estou há um ano declarando o Márcio Lima.
1: Aí não pode voltar atrás, hein?
0: É, não pode Márcio voltar Lima, atrás, não.
1: Estou aqui de olho na Euridice, hein?
0: Ainda bem, doutora, que os políticos traem, né, um ao outro, traem o seu partido e traem o povo de Aragá, o povo do Brasil, o político. Agora eu ficava imaginando se as mulheres políticas resolvessem trair, hein?
1: Eita, lasqueira.
0: Aí era pra acabar o piqui do Goiás.
1: Ia acabar.
0: O alface do Pontal, as mangas de Aragás, os caju tudo. Da Barra tudo, e os crentes do Iporá.
1: Ih, acabava tudo.
0: O lugar que tem mais crente no Brasil e no mundo é Iporá. É.
1: Ah.
0: De cada 10 habitantes, 8 é evangélico no Iporá.
1: Ah, então se nós nos candidatarmos lá, nós...
0: Ah, nós celebra. Mas
1: nós tem... nós já somos crentes mesmo,
0: é,
1: né?
0: Mas tem, todo mundo lá é crente. Lá você pergunta, lá, a prefeita lá é crente, o vice-prefeito é crente lá, todo mundo é crente lá.
1: Só dá crente?
0: Só dá crente. Nós somos crentes.
1: Graças a Deus.
0: Graças a Deus. Eu tinha aqui uma matéria para perguntar para a senhora aqui. Doutora, também... 48 horas antes, ninguém pode ser preso, só se for em flagrante, né, doutora?
1: Só em flagrante.
0: Como é que funciona, doutora?
1: Bom, isso aí já é muito antigo, né? Desde que se deu início eleições, né? Que surgiu essa aí. Por quê? Os eleitores, eles têm, né, o livre-arbítrio de estar onde quiser. Só que... veio isso aí, mas veio também as proibições. Você vê que bares, né, são fechados, né, alguns locais são fechados exatamente para que não ocorra esse tipo de situação e você tenha que vir a ser preso, né, no flagrante delito. Tá? Então, se você estiver fazendo algo de errado próximo àquela sessão eleitoreira ali, você será preso em flagrante delito.
0: Então, quem for votar, não faça boca de urna, que isso é crime.
1: Não faça, será preso.
0: O que é boca de urna, para configurar a boca de urna, doutora?
1: É ficar chamando a atenção das pessoas para aquele determinado candidato ou candidata, né? Insistindo ali perto do lugar de votação.
0: Tá. Aqueles acúmulos de pessoas ali batendo papo caracteriza também boca de fumo? Boca de fumo, boca de urna? É que é boca de urna, boca de fumo, é tudo a mesma,
1: é tão,
0: a mesma
1: tão
0: coisa.
1: Parecidinho. Sim, se for próximo e estiver havendo comentários políticos ali, sim, configura, Yurides. As pessoas têm que tomar cuidado nisso aí. Porque configura boca de urna, sim, olha. É uma boca de urna.
0: A legislação eleitoral, para uns são os rigores da lei, para outros são os benefícios da lei, ou ela tem que ser igual para todos?
1: É igual para todos.
0: Eu vou falar para a senhora porque teve um caso em Goiás, infelizmente nós perdemos o deputado estadual Hamilton Filho, o Miltinho, lá de Anápolis, e a projeção de voto dele era para ser de 70, 80 mil votos, e ele vinha trabalhando para isso. Só de Anápolis deveria sair com mais de 45, 50 mil votos. E ele, faltando em menos de 4 dias para a eleição, 5 dias, ele... Porque a vida dos candidatos, nesse até a hora que eu me pergunto se 3 meses de política seria melhor do que 1 mês. Só que 3 meses o candidato se desgasta.
1: Sim, muito.
0: Mas 1 mês ele se desgasta mais. Porque a esposa dele falou, olha, você vai onde? Olha, eu vou na cidade tal, tal, tal, e vou voltar para casa 1h30, 2 horas da manhã. Ela falou, não, não vai não. Dorme na cidade, não posso, que do outro dia cedo já tem compromisso.
1: Já tem que estar em outro local.
0: E assim foi feito. Ele vindo, eles vieram, entraram na estrada vicinal para cortar atalho. E havia um caminhão caçamba, truco, parado na rodovia, à noite. E a iluminação, ela é... A distância dela é o quê? 20 metros, 15 metros. E eles estavam correndo demais. Quando assustou, já estava em cima da traseira do caminhão. Bateu e matou o deputado na hora. Ficou preso a serragem e morreu. O motorista teve algumas escoriações e o cinegrafista atrás nada sofreu. E é claro que com essa morte acharam por bem colocar a esposa dele como candidata a deputado estadual, para que os votos não ficassem perdidos.
1: O sucessor, né?
0: A inteligência, foi inteligente, foi bacana e tal. Só que parece que ela não é filiada a partido. Ela tinha descompatibilizado da Secretaria de Ação Social, ela fez isso. Só que parece que ela não é filiada em partido. Eu acredito que esteja. Se o homem está, a mulher também tem que estar junto.
1: Sim. Né?
0: A justiça está averiguando essa situação.
1: Mas geralmente o casal se filiam juntos.
0: E outra coisa, o partido não vai ser irresponsável de colocar uma pessoa para aumentar o sofrimento dela. Já perde o marido, depois ganha a eleição e não assume.
1: Perde também.
0: Então, o partido ia pensar, peraí, você é filiada? Não. Você é filiada, senhor? Então me dá comprovante. Hoje é fácil procurar hoje. Aí é filiada. Então, eu acredito. Então, aí a oposição brigando, falando, eu acredito que não.
1: Não. Porque vamos tirar por nós mesmos. Vamos pegar aqui eu e marido. Ah. Quando eu vou para um lado, ele vai junto.
0: Ele é obrigado a ir junto?
1: É obrigado, né?
0: Ei, capitão, eu vou falar para o senhor. Eu estou pondo o senhor aqui
1: então,
0: na boca quente.
1: Então, se eu sou filiada no meu partido, ele também. Minha família...
0: E a filha também? As filhas?
1: Não, os filhos têm, né?
0: Se não for, nós puxa a orelha.
1: Se não for, nós arranca a orelha.
0: Arranca,
1: né?
0: A orelha.
1: Faz arrancar.
0: Porque puxar, ela já puxou a vida toda, né? Então, agora então, é hora de arrancar.
1: Nesse caso aí, é certo que ela é, né? Porque... Olha, não tem nem cabimento, Eurides, de um deputado a esposa não ser filiada ao seu partido.
0: Ah, já falei.
2: Você colocou o áudio da Anice, mulher do Tenente Gomes?
0: Cadê até o áudio aqui? Vou pôr agora aqui. A Anicinha é minha chegada, minha amiga. Cadê a Anicinha aqui? Cadê você, Anicinha, meu amor? Cadê? Aí eu fui chamada de meu amor e o Tenente Gomes falou, vou pegar esse camarada, dá uns tapas na orelha dele. André Luiz já coloquei já.
2: O Quindinho
0: ainda não, mas vamos colocar agora o Quindinho aqui agora. Deixa eu ver minha amiga Nicinha. Cadê você, Nicinha? Ah,
2: você quer café?
0: Vamos colocar. Quero um cafezinho. Se tiver uma tapioca atrás também.
1: Recheada.
0: Pedir na iPad, né?
1: É.
0: Não custa nada. Vamos ver a minha amiga Nicinha.
3: Por que que a rádio não tá pegando?
0: Peraí, deixa eu voltar aqui.
3: É mesmo? Bom dia pra todos. Euridice, por que que a rádio não tá pegando?
0: Ah, vai, não sei,
3: é a mesma
0: amor.
3: Hora que ela tá funcionando, algum equipamento que tá quebrado aí?
0: É, Nicinha, minha querida, eu vou te explicar
3: todo
0: aqui.
3: Todo dia tá acontecendo isso?
0: Tá todo dia. Nós estamos na semana passada e essa também, é porque danificou uma peça aqui nos nossos transmissores. E essa peça é de difícil acesso para encontrá-la. E o Fernando já correu atrás, já conseguiu organizar, acreditando que esse final de semana vai acontecer o reparo. Então a rádio fica entrando e saindo, quem está ouvindo os rádios. Tanto em carro, nos carros e nas casas.
1: É.
0: Agora, pela internet, não. A internet ela não sai, ela fica direto pela internet. Mas nós não temos o hábito de ouvir pela internet. Ninguém liga o celular nem o computador para ouvir. Você pega o seu radinho de pilha, vai para a cozinha, vai para a sala, vai para o quintal, você leva ele. E o do carro, você está andando no carro e ouve, né? Então está tendo esse chamado delay. Mas o Fernando Del Monte já está visibilizando, já tem já o profissional, já está pronto. Aí só falta a peça chegar, eu acredito que deve chegar hoje, ou chegou hoje, para fazer a manutenção esse final de semana. Porque fica ruim mesmo. Então eu peço desculpa a vocês que estão nos ouvindo aí, que o pessoal liga, a rádio saiu fora do ar. Aí passa um pouquinho, voltou de novo. Aí de novo. Ele tá parecendo a energia de Aragaça, indo e voltando toda hora.
1: Igualzinho a energia de Aragaça.
0: Ave Maria.
1: Só que aqui vai ter manutenção e vai voltar ao normal.
0: Vai
1: né?
0: Voltar ao normal. Isso. Quem que é o outro que ele falou? O Gilson?
2: Oi,
0: tem um do Gilson aqui também. Vamos ver o Gilson aqui. O que o Gilson fala com a gente aqui também?
4: Bom dia, pessoal. Boa sexta-feira para vocês.
0: Pra
4: né? Sextou, que Deus, Nossa Senhora, o Anjo Gabriel ilumina vocês. Né?
0: Amém.
4: Que Deus, agradecendo a Deus também pela chuvinha, né? Que choveu em muitos lugares. Que Deus, Nossa Senhora, o Anjo Gabriel ajude, que continua chovendo, né? Início do mês de outubro. Obrigado, Senhor. E bom trabalho para vocês aí. Gil Gomes em Cachoeira de Goiás, agradecendo.
0: Obrigado, Gil Gomes, Cachoeira de Dourada, em a Cachoeira de Goiás, lá que
1: Cachoeira
0: tem a.
1: De Goiás.
0: Lá que tem aquela usina que era da a usina de energia, que distribuía energia para o estado, da Selg, era lá. Aí o vagabundo do Maguito Vilela, bandido que o capeta tenha, ele vai para fazer política, vende a Cachoeira Dourada. A mina dos olhos da energia vendeu e ficou com a Selg quebrada, lascada. Aí o Caiado falou, vou resolver, porque o Marconi trouxe uma tal de Enel, não sei o quê. Nós temos 10 distribuidoras no Brasil de energia. Aí essa Enel é a nona. Eu vou trazer uma pra cá que vai arrebentar. E rebentou mesmo.
1: Rebentou.
0: Trouxe a décima. Tinha a nona, já tava dando problema, trazer a décima. Aí eu não entendi.
1: Aí acabou
0: o piqui do Goiás mesmo. A Marli do Pitaluga. Vamos ver o que a Marli fala com nós aqui. Amigo, fala, Marli.
5: Bom dia, né? Bom dia. Bom dia, Eurídice Filho. Bom dia, doutora Rosária.
0: Doutora Rosária, bom dia para a senhora.
1: Bom dia.
5: Que Deus, que dia maravilhoso com essa chuva, que abençoada que Deus mandou, né?
0: É verdade.
5: Tão fresquinho, gostoso. Uma ótima sexta-feira para todos vocês.
0: Amém, obrigado.
5: Com muita saúde, muita paz, muita prosperidade. A minha aqui em casa, no Pitaluga, tá boa a rádio, tá bem.
0: A rádio
5: aqui.
0: Tá boa aí? Opa! Então tá bom, então.
5: Obrigado, meu amor. Teve um dia, foi antes de ontem, ficou repetindo mil vezes. Foi sexta-feira passada, a doutora Rosália, mas com o Farias, ou com o Eurídice Filho, falava mais de 10 vezes, repetia, voltava, ficava no mesmo lugar.
0: Ficava repetindo.
5: Agora tá bom.
0: Tá bom.
5: Aqui em casa tá beleza.
0: Vocês nos orientam aí, manda
5: tá
0: mensagem bem. Pra nós.
5: Tá boa,
0: aí.
5: Rádio.
0: Obrigado, meu amor, valeu. Minha amiga Marli do Baião, lá do Pitaluga.
1: Pitaluga.
0: É. Ela disse que semana passada aí a rádio ficou repetindo a fala minha da senhora várias vezes. E voltava, e voltava. Olha, para não esquecer nós, né? Não esquecer
1: é bom
0: nós.
1: Que gravou, hein?
0: Gravou, ficou ouvindo nós aí. Doutora, a gente sabe que o período eleitoral, de propaganda eleitoral, acabou ontem, né, em todo o país, rádio e televisão também. Aí eu vejo as pessoas falarem, ai, graças a Deus acabou. Se a gente souber a importância desse programa eleitoral, as pessoas assistiam mais.
1: Sim.
0: Porque nós temos uma mania de votar igual a boiada. Aí a pessoa chega lá, o amigo da gente, ó, como é que você vai nesse candidato? E a gente não aprofunda para saber. A gente não ouve as propostas, não vê as falas deles. E a gente tem que começar a assistir. Eu não gostava daquele horário 19h, Hora do Brasil. Mas ele traz tanta informação precisa. O que você não soube durante a imprensa, durante o dia, à noite você vai saber na Hora do Brasil, a Voz do Brasil.
1: E bem detalhado.
0: E juridicamente falando, não tem negócio de, eu gosto, eu não gosto, não. Tem alguém ligando aí pra mim aí, tá no telefone ligando aí, não é o meu não, tá só...
1: Não é o meu não.
0: Não sei não.
1: Se eu ia dizer, é muito importante, você ia falar algo?
0: Não,
1: for alguém ligando, né?
0: Bom dia, Melzinha, minha querida e ótima sexta-feira abençoada para você e para a doutora Rosália Farias. E eu, você esqueceu de mim, né, lindinha?
1: Bom dia, lindinha.
0: Você esqueceu de... bom dia, Eurídice Filho, Milton Araújo, Fernando Del Mondes e a todos aí da sexta-feira. Tá bom, já ia ficar bravo, já ia pegar o resolve aqui e dar tiro pro alto, pegar o resolve aqui.
1: Resolve é tudo.
0: Quem? Como que é o nome?
2: Quindinho,
0: deixa eu achar.
2: Embaixo
0: de quem, Mel?
2: Embaixo do André.
0: Eita,
1: lasqueiro.
0: Aí lascou, hein? Ô, Quindinho, se tem lugar pra você ficar embaixo, vai embaixo do André.
1: Embaixo do André.
2: Sandro e Luzia.
0: Sandro e Luzia, um abraço. Olha cadê? Quindinho, achei o Quindinho, Nova Barra Sul. Isso. Vamos ver o que meu amigo fala aqui com a gente.
6: Bom dia, Eurídice. Mas democracia no Brasil só existe no papel. Tudo no Brasil só vale no papel. Mas, na verdade, não existe nada de democracia no Brasil.
0: É verdade. É verdade, a democracia é só no papel. E olha lá, se rasgar o papel, acabou até a democracia também. Luzia, do Sena Marques, bom dia, minha querida.
7: Bom dia. Tá difícil de ouvir.
0: Tá ruim a rádio, hein?
7: Tá sendo agora. O que tá acontecendo, meu povo?
0: Pois é, meu amor. Tá ruim, né, meu amor?
7: Bom dia. Tem um dia abençoado.
0: Vai desculpando nós aí, Luzia.
7: Pra todos vocês aí.
0: Nós vamos organizar aqui. Semana
7: bom
0: que vem
7: dia,
0: vai estar tá tudo.
7: Bom dia, Milton.
0: Vai estar tá tudo ok, se Deus quiser.
7: Quinta-feira pra todos vocês aí. Bom dia.
0: Tem um... Bacana. Deixa eu ver se tem mais aqui. O Vicente que é sul, tá? Deus acima de tudo, né?
1: Bom dia, Vicente.
0: Vicentão, Vicente que é sul, fazendo falta, hein, Vicentão, hein?
1: Nossa, demais.
0: É. A Josina do Pitaluga.
8: Bom dia, meu.
0: Bom dia.
8: Coloca o nome da minha galerinha aí no sorteio.
0: Mel, coloca o nome da galera da Josina no sorteio aí. Ora, coloca o nome daí do pessoal para participar. A Lindomar Cavalcante, lá de Pontal do Araguaia também. Tá dando um bom dia pra gente, bom dia pra você aí.
1: Bom dia.
0: É. Então tá bom então. Quem é esse moço aqui? Ele não tá o nome dele aqui, né? Vamos ver o que ele fala com a gente aqui. Ah, eu vou te falar. Que dia que nós vamos ter uma internet na Barra, na Aragaça, no Brasil, no mundo que presta? Só está em que presta. Mas R$500 a parcela.
1: Ah, ninguém.
9: Fábio Henrique, bom dia, Fábio Henrique. Eu poderia fazer tá muitas coisas
10: agora. Bom dia, Mel Faria. Bom dia, Luiz Filho. Bom dia, Milton Araújo. Gilson Francisco de Jardim Pitaluga. Bom dia, Mel. Bom dia, Milton Araújo. Gilson Francisco Santos Jardim Pitaluga. Bom dia, Mel. Dá um alô pro Gilson aí. Gilson Francisco Santos Jardim Pitaluga, Mel.
0: Obrigado, meu amigo.
10: Bom dia pro.
9: Bom dia, Maria. Tudo jóia?
0: Ah, tá bom.
10: Bom dia pra Mel Faria. Bom dia pro Luiz Milton Araújo. Tá todo mundo da rádio.
0: Obrigado.
10: Alô, Mel.
0: Obrigado, meu amigão. Valeu. Doutora, e é claro que as pessoas podem se manifestar hoje, amanhã, pode colocar as bandeiras, né, os adesivos nas casas, nos carros, pode permanecer, pode ir votar com o carro com adesivo ou tem que tirar o adesivo do carro, doutor?
1: Ele tem que ficar a uma certa distância, né?
0: É, não pode ficar carregando ninguém que caracteriza.
1: Não, caracteriza, né? Compra de voto.
0: Compra de voto. Eu vejo, eu tenho mais de 30 anos aí que eu voto e ouço falar do tal de compra de voto. E ninguém. Ô, Carlos Wagner, bom dia, meu querido. Você tá bom, meu querido? Deixa eu pôr você. Cadê você aqui, rapaz? Eu ia pôr você no ar agora aqui. Cadê o Carlos Wagner? Mas ligou pra nós aqui, o Carlos Wagner aqui. Já ligou três? Ah, o Carlos Wagner tá ligando. Bom dia pra você, meu querido Carlos Wagner. E Deus te abençoe aí. A Mel vai preparar uma música boa pra você, uma música bacana. Show de bola. Ah, bom, a Eunice aqui também. A Nicinha do Tenente Gomes também mandou aqui. O que você mandou para mim, meu amor? Fala, Nicinha.
11: O Vicente era uma pessoa maravilhosa aí na rádio.
0: Isso.
11: Mas o Milton tá arrasando, viu?
0: É, o Milton tá arrasando corações aqui. O Milton, ele é diferenciado. Né? O nosso amigo Vicente, que é sua, é um cara fantástico, um cara maravilhoso. Mas o Milton tá arrebentando aí. Tá fazendo a diferença aí. Ô, lindinha, um abraço, um beijo no coração. Roberto Santo Antônio. Ô, Roberto, o que você falou comigo aqui? Vamos ver o que o Roberto fala aqui comigo.
12: Aí, Euridio, uma das mensagens do Acolumbre pro Borcara. Você acredita em um trem desse? O cara chamando o outro de meu amor.
0: Doutor, pode um político chamar um empresário, um banqueiro de meu amor? Meu bem? Pega bem?
1: Uai.
0: Eu tô aqui com a mensagem.
1: Ai,
0: aqui,
1: ai.
0: Eu tô com a mensagem.
1: Vai saber.
0: Manda pra mim, ô Roberto, no meu celular aí, porque eu não consigo abrir esse aqui, não. Eu queria ver aqui, que eu não enxergo aqui. Ah, mesmo de óculos aqui, eu não enxergo aqui. Eu queria ver aqui essa mensagem aqui. Rapaz, aí o Roberto coloca, ele queima ou não queima? Ele tá queimando há muito tempo. Ah, rapaz, chamando de meu bem.
1: Meu amor.
0: Meu amor.
1: Ai, ai.
0: Não, vou te falar, vocês não... Né?
1: Não precisa responder, já sabe.
0: Já sabe, é.

0: né?
1: Não precisa responder, já sabe.
0: Já sabe, é. Doutora Rosália, agora são 9 horas e 1 minuto, na Grande Barra do Garças, e agora é lei. Se você toma desses 10 remédios para ansiedade, pode ter direito a benefício do INSS. Olha os 10. É clonazepam, é alprazolam, diazepam, esse eu conheço. Esse aqui diazepam. Eu tomo todo dia, 2, 3. Eu e a Mel, nós saímos daqui, nós dividimos aqui. Eu e a Mel,
1: esses
0: nós
1: três aí, eles são quase que servem para a mesma coisa, né?
0: É calmante? O que é? É para doido mesmo?
1: É meio doido.
0: Meio doido. Então é eu mesmo que estou tomando isso aqui já.
1: Porque as pessoas que tomam essas medicações aí, elas realmente elas têm direito ao benefício previdenciário.
0: Tem direito. Sim. Bromazepam, tudo é da família Pan, né?
1: Tudo é do Pan.
0: Lorazepam. Buspirona, esse aqui eu não conheço, esse aqui é novo. Acho que eu tenho que pôr meus remédios ali. O que mais aqui? Escitalopram, venlafaxina e pregabalina.
1: Sim.
0: Ah, mas todos... com os nomes desses aqui, se você não tá doido, já passou da hora de ser internado.
1: Eles são tudo da mesma família, da mesma família. Pregabalina. Então, essas pessoas que usam realmente esses medicamentos aí, elas têm direito, sim, ao benefício previdenciário. Porque elas já têm relatórios, têm atestados médicos, tem toda uma gama de comprovações, tá, Eurides?
0: Agora é lei. Fez uma dessas 10 cirurgias, você pode ter direito a uma indenização mensal do INSS. Olha aqui, uma prótese no joelho, uma prótese no quadril, uma cirurgia da coluna, cirurgia do ombro, cirurgia cardíaca, amputação, cirurgia tornozelo, cirurgia do punho, cirurgia por câncer e cirurgia da mão. Eu não sabia, não, que tem direito.
1: Tem direito, sim. Olha, essas pessoas são aposentadas, sim. Eu já tive vários clientes que foram aposentados. Um quebrou o tornozelo. Né,
0: a minha vizinha quebrou o punho lá, ué. O punho, diarista. Ela estava trabalhando na casa da patroa e de repente ela escorregou na água e caiu, foi pôr a mão, quebrou o punho, quebrou, está quebrado, danificado. Então ela tem direito à aposentadoria ou ao direito a receber algum benefício lá?
1: Olha, nesse caso aí, auxílio-doença.
0: Mas ela não tem carteira assinada.
1: Ah, então.
0: Aí lascou.
1: Todos esses relatos que você fez aí, Eurides, são para as pessoas que têm carteira assinada.
0: Bom, doutora.
1: Hoje a coisa caminha por esse ângulo aí, tá? Agora, as pessoas que não têm carteira assinada, não têm tempo de contribuições, não têm idade de serem aposentadas, essas pessoas, elas vão pleitear o LOAS, tá? Aquele que não tem 13º e outras coisinhas mais, mas pode fazer empréstimo.
0: Eu estou vendo aqui também, doutora, fibromialgia.
1: Também.
0: Sintoma que você precisa comprovar para obter benefícios.
1: Sim, mas a pessoa tem direito. Se ele tiver tempo de contribuição, se ele contribui como autônomo. Tá? Eu tenho um caso desse aí, inclusive, tá? Minha amiga já está quase...
0: Quase aposentando.
1: Não é fácil, gente. Olha, eu vou falar aqui. Quem estiver pensando que é fácil você comprovar a fibromialgia, olha, os médicos que você procura, eles tentam muito, eles fazem todos os exames, mas é uma longa carreira, Eurides.
0: Olha, esse aqui é bom, esse aqui eu gostei, ó. Avós podem deixar a pensão do INSS para os seus netos?
1: Depende.
0: Ué?
1: Se ele viver ali sobre a guarda dela, morando no mesmo ambiente, sim. Se não, não.
0: Uai, meus filhos, você tem duas avós e um avô, né, meus filhos? Começa a frequentar mais lá.
1: Se comprovar que vive na guarda,

0: ajudam aquele idoso, né? Mora ali e são como se fosse o cuidador daquele idoso, tá?
1: O filho não pega, não, filho. Se você tiver, ou é obrigação do filho cuidar?
0: É obrigação, né?
1: O neto já recebe o neto.
0: Mas o filho também recebe, se ele
1: Aí.
0: comprovar que dependia exclusivamente daquele benefício porque cuidava daquela pessoa, tá? E também não, se não tiver idade de mercado de trabalho.
1: Estendeu. Doutora, vamos embora então?
0: Vamos.
1: 97, o Milton tá aí pronto e errado aí. E que tenhamos uma eleição pacífica que vença o Flávio Bolsonaro, né? Não, que vença o melhor, é claro, é o que o povo
0: Que
1: escolher,
0: vença o que o povo escolher.
1: escolher. E para Mato Grosso também, é que sabemos escolher o nosso governador, para Goiás da mesma forma, que os nossos candidatos estadual, federal e senadores e também e o que a gente apoia também ganhe também, né?
0: Sim, que a gente apoia que ganhe,
1: Ganhe
0: né, Euridice? É o
1: também.
0: que nós estamos aí pedindo, mas eu sempre falo que vença aquele que o povo escolher, porque a pessoa que ganhar, né, porque o povo viu que ela é merecedora desse cargo, que ela vai trazer um benefício para a população. Porque você não tem que pensar em você unitário, você tem que pensar no povo. Você vai trabalhar para o povo, pelo povo, porque o poder emana do povo.
1: Eu acho essa palavra tão bonita. O poder emana do
0: O
1: povo.
0: poder emana do povo.
1: Resumindo, o povo não manda nada, quem manda é os políticos e pronto. Ou então o STF. Acertei no resumo?
0: Acertou, resumo. Você fez direitinho a colinha.
1: Eu só acredito, doutora Rosália, já vamos encerrar já. Eu acredito que eu vi as propostas de todos os candidatos. Eu acredito que todos eles estão preparados para ser presidente da República. O Caiado, ele fala muito em questão de segurança, que nós precisamos no momento. Eu acho que segurança e saúde é o gargalo de toda a administração desse país.
0: Educação.
1: E eu vejo também o Zema, que é um administrador nato também. Esse menino Renan aí, ele é muito novo, fala muita bobagem, etc. E tal, e eu acho que é um Fernando Collor melhorado. Me desculpe a sinceridade. E o Flávio Bolsonaro tem a direita toda com ele aí. E o Lula acho que já deu, já foi. Então nós precisamos aí de ter essa alternância, até que faz parte para oxigenar o país.
0: Isso.
1: O país precisa ter essa mudança aí de imediato aí. E eu tenho certeza que nós vamos ter essa eleição. Obrigada, senhora, um bom dia,
0: Obrigada,
1: um bom final de
0: Euridice,
1: semana,
0: Milton,
1: boa
0: Mel.
1: votação,
0: Que o
1: tá?
0: Senhor nos guie, né? Que seja uma boa eleição.
1: Exatamente. Obrigado a você, nosso ouvinte. Obrigado pelo carinho. Precisamos desculpas aqui pelo transtorno que nós estamos passando a você, mas eu acredito que semana que vem vai estar tudo ok, redondinho a nossa emissora também. Para você que quer desculpa, eu peço desculpa. Para você que quer de perdão, eu peço perdão. Voltamos na próxima segunda-feira, já com o novo presidente da República, governadores, senadores e deputados federais e estaduais também. Vamos embora. Fui, fui, fui. Tchau, tchau, tchau, tchau, tchau, tchau, tchau. Vem aí Milton Araújo trazendo a boa música para que possamos aí aclientar o nosso bem-estar dessa sexta-feira. Sexta-feira, feriado em Aragás. Tchau, tchau, fui!
2: 9h10. 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
1: Ok, agora são 9 horas e 17 minutos. Estamos começando mais um programa Bom Dia Comunidade. Hoje, sexta-feira, 2 de outubro do ano 2026. Muito prazer, eu sou Milton Araújo. Até às 11h30 eu te faço companhia, trazendo as melhores músicas no seu rádio. A direção geral é de Fernando Dumondes e também a apresentação minha, Milton Araújo, até às 11h30. Eu, você e eu, juntinhos com o melhor da música no seu rádio. Tá chegando a primeirinha, Gustavo Lima, participação de Ana Castela, Canudinho, bom dia!

0: Tá aí, Forró Boys, Amor de Estudante. Também ouvimos Gustavo Lima e Ana Castela, Canudinho. Agora são 9 horas e 21 minutos. Vou para um rápido intervalo comercial. Já já eu volto com muito mais música para você. Não saia daí, ok? Tem muita música boa hoje, hein? Sextou, bebê. Para vocês, um bom dia e uma ótima sexta-feira. Já já eu volto.
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0: O tatuado, Geninho e Mariana Fagundes.
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0: A música é boa, né? Animada.
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0: Agora são 9 horas e 29 minutos. Quero dar um bom dia, pessoal, que está acompanhando a gente e mandando mensagem aqui no WhatsApp da rádio. É, bom dia pra Lindinha no Poço Fiscal. Bom dia pra Ana Maria lá no Nova Barra. Bom dia pro Carlos Wagner Aragaças. A Eunice, esposa do Tenente Gomes também, ligadinha aí. Muito obrigado pela sintonia. O Roberto lá da Vila Santo Antônio, ligadinho. Também o Gil Gomes, lá na Cachoeira. É, alta, né? Cachoeira Alta. Também um bom dia pro Marcos Lima, lá da Aragaça. Quem tá mais ligadinho? A Maria Dantas, na Vila Santo Antônio. O Carlos e Manin, Carlos Manin, lá da Araguaiana. Do Araguaia. É isso? Carlos Marim, do Araguaia. Beleza, então. O Márcio Lima, lá da Aragaça. O André Luiz da Band também. O Quindinho, lá no Nova Barra Sul. Todos ligadinho aí. A Luzia no Sena Max. Meu amigo Vicente Kersu, que tá lá em Minas Gerais, está ligadinho aqui na programação. Muito obrigado pela sintonia. Tá chegando mais uma canção para você. Sextou, né? Sentimento Louco, Marília Mendonça.

Aê, tranque pula, agora são 9 horas e 32 minutos, Marília Mendonça, Sentimento Louco. Vamos rodar mais uma? Vamos lá? Vamos trazer agora Infiel com ela também, vamos lá? Traz aí mais uma, sextou, bebê. Hoje é dia de estralar, né? É, estralar uma escolzinha, uma braminha, tá na hora.

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1: Segura aí, DJ, segura aí, ponto final, né? É, esse aí é um pedido da nossa amiga Gerlane Vidal, ela que mora ali na Vila Maria, pediu para curtir essa música, ponto final, com de Paulo e Paulinho. Ela oferece para todos os locutores e também para o André da Band, para os ouvintes e quem mais? A dona Alzira, a Lindinha, é? É isso aí então. Bom dia para você, Gerlane Vidal. E eu aproveitar aí essa ocasião, meus amigos, chegamos à reta final aí das eleições 2026. Para a escolha aí do nosso presidente da República, governador, senador, deputado estadual e deputado federal. Então escolha bem o seu candidato, porque são 4 anos que a gente vai ter que aturar, né? Então, procure um candidato que tenha ficha limpa, né? Primeiro lugar é esse. E que investiu aqui no Vale do Araguaia, em Barra do Garças, tá? Fica a dica para você. Beleza? Vamos lá então, rodar a música da nossa amiga Gerlane Vidal, né? Vamos lá? Ponto final com de Paulo e Paulinho. Alô, Gerlane, bom dia. Muito obrigado pela sintonia. 9h37. Bom dia. Antes

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0: Ok, muito bem, para você que é do signo de Áries, hoje, nessa sexta-feira, vamos falar para você, cuide melhor da aparência pessoal, para fazer boa presença em uma festa, casamento ou aniversário. A vida social é responsabilidade profissional, estão caminhando juntos. A cor para você de Áries é a cor cinzento. Para você de Touro, sua saúde com certeza é ponto mais vulnerável do seu organismo. É preciso seguir as instruções médicas e o tratamento ministrado. A cor para você de Touro é o bege. Para você de Gêmeos, as circunstâncias estão exigindo demais de você, principalmente responsabilidade e espírito de liderança para conduzir um trabalho difícil. A cor para você de Gêmeos é a cor azul. Beleza, então? Vamos atender pedidos? Quem que tá aí? Ah, nosso amigo André da Band. Alô, André, bom dia, meu amigo.
1: Bom dia, Milton. Bom dia a todos. Vale do Araguaia, essa audiência massíssima, Milton. Quer pedir uma musiquinha? Eu ofereci para umas amigas minhas aí.
0: Certo.
1: Que é a Dorinha.
0: Dorinha.
1: Gerlande Vidal, a Lindinha. O Sidmar, o Charlie. Certo. O Edinaldo. João de Barro. A Rosângela Bastos Antônio é grupo Rebelde. Salva-me. Você já salvou alguém, Milton? Fala para mim. Seja sincero, irmão.
0: Sim.
1: Salva-me. Grupo Rebelde. Um abraço, irmão. Tamo junto. Hoje sextou, hein?
0: Salvei sim, André. Trabalhei 22 anos na polícia, salvei muita gente. Você quer falar de salvar de coração? Você falou aí, perguntou, mas você não falou de que maneira, né? Ei, André, rapaz, você sai de baixo, tá doido? Rebelde, salva-me! Agora são 9h45, bom dia.

0: Hoje é sexta-feira, você está quatro por quê? Bora pro boteco! Vamos com uma confusão engraxar, goela, lavar o pescoço por dentro! Hoje eu tô ruim de mexer, hein? Vamos pra zones, menina! Quer falar comigo? Vai pro boteco! Que eu já vou engraxar, goela, comer torresmo! O que eu bebo, véi, barreiro, pinga, 51, 29, isso do bando ruim. Bora, bora, menino! Não tô nem aí. Devo, lunego e pago quanto puder. Falei mesmo. Tchau, obrigado.
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2: Ok, para você de câncer, você hoje está mais voltado para o passado e para a saudade do que já foi e que não é mais. Os contatos com os idosos são necessários para a cor de câncer, a cor é preto, beleza? Vamos lá então para mais um. Para você que é de leão, este não é um dia talhado para as diversões, os passeios e a vida social, mas para ficar em casa e fazer planos e meditar um pouco. Com o marido ou a esposa, você pode trocar ideias e dividirem tudo de modo desprendido. A cor para você de leão é a cor vermelha. Vermelho, né? Para você de virgem, o futuro promete muitos. Os caminhos estão abertos para grandes realizações. Os assuntos pessoais de amizade e de amor são os mais beneficiados, mas o trabalho e o emprego também estão amparados pelos astros. A cor para você de virgem é a cor cinzento. Agora são 9 horas e 55 minutinhos. Bom dia para você que está ligadinho na nossa programação. E chegando mais um aí, Zé Vaqueiro Coladinho. Bom dia!

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6: Ok, agora são 10 horas e 10 minutos para você que é de Libra. Seu poder de atração, baixa um pouquinho aí. Seu poder de atração e seu carisma, simpatia e poder de negociar, de promover acordos entre terceiros ou entre entidades, associações ou interesse coletivo, está muito forte. Festas e passeios são oportunidades melhores de agir e de fazer amigos e de ser feliz. A cor para você de Libra é a cor laranja. Para você de Escorpião, a vaidade, o orgulho e a inveja, os sentimentos menores como a vingança, por exemplo, devem ser banidas de sua mente e de seu interior. E a hora de exaltar e ser feliz. Haja com espírito altruísta e aprenda a perdoar. A cor para você é a cor roxo, para você de Escorpião. Para você de Sagitário, um dia grande de surpresa, de coisas repentinas e de motivos especiais para se sentir excitado. As bênçãos de Deus estão vindo fartas. Para você de Sagitário, a cor roxo. Agora são 10 horas e 11 minutinhos. Vamos atender pedido? Vamos lá? Quem está na linha aí? Ana Maria? Alô, Ana Maria. Bom dia, minha amiga. Tudo bem?
7: Bom dia, meu. Tudo bem com você? Estou pedindo a música com Zezé de Camargo, Luciano. Fui homem demais.
6: Certo.
7: Aí eu ofereço para todos vocês, para todos que gostaram da música.
6: Beleza.
7: Falou. Obrigado, Milton.
6: Obrigado você pela sintonia. Vamos lá, então? Vamos ouvir? Zezé de Camargo e Luciano, Fui Homem Demais. Confira a hora certa, 10h12. Bom dia.

Tá aí, Zezé de Camargo e Luciano, linda canção, Fui Homem Demais, agora Gustavo Lima, Proibido Terminar, 10h16, bom dia.

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10: Maravilha, estamos de volta depois do intervalo comercial. Vamos atender o pedido aí da nossa amiga Neuci Rodrigues de Moraes, né? Ela tá pedindo a música aí, vamos atender ela agora. Bom dia, Neuci, tudo bem?
11: Eu tô aqui, é a Neuci de Aragarças.
10: Certo.
11: Obrigado pela música que você não tocou ontem. Eita. Hoje eu tô te pedindo a mesma, por favor.
10: Neuci,
11: Barra Pesada com Rick. Barra Graças Pesada com Renan e Raí. Ah. Bom dia, boa sexta-feira.
10: Bom dia.
11: E ofereço para Gislene e para Devaí.
10: Tá,
11: tchau, tchau, obrigado.
10: De nada. Neuci, deixa eu explicar uma coisa para você e para todos os ouvintes. Graças a Deus, está tendo muitos pedidos. Aí não dá para atender todo mundo porque o horário é curto, entendeu? Aí eu tenho os signos, tenho que atender os pedidos de vocês, tem as que eu programo também para rodar, tá bom? Mas a gente vai atender, tá? Eu vou te atender agora, beleza? Aí você bateu doído, hein? Essa aí, hein? Ave Maria. Renan Raí, Barra Pesada. 10h26, essa aí é o pedido da nossa amiga Neuci Rodrigues, lá de Aragaças, né? Fica braba não. Hoje é dia de tomar uma, né? Sextou, bebê. Alô, André da Band, bom dia. Alô, Giovanni, já já eu leio o seu signo novamente, o signo de Leão.

0: 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Hoje eu tô ruim de mexer, hein? Vamos pra menina! Quer falar comigo? Vai pro boteco, que eu já vou engraxar a goela, comer torresmo. O que eu bebo, véi, barreiro, pinga, 51, 29, isso no bando ruim. Bora, bora, menino! Não tô nem aí!
1: Nem
0: devo, lunego e pago quanto puder.
1: Tá.
0: Falei mesmo! Tchau, obrigado!
1: Que é isso?
2: Ela gosta demais.
1: Antes aí de tocar essa música aí, vamos atender o pedido da Dona Alzira, que pediu essa música aí, né, Dona Alzira? Dona Alzira sumiu, né? Faz dias que não participava, né, Dona Alzira? Tava viajando?
3: Bom dia, Nelzinha. Bom dia, Euridice. Bom dia a todos dessa rádio de Deus. Nelzinha, Dona Alzira de Nova Barra Norte da Rua Santana.
1: Não,
3: Nelzinha, toca pra nós aí a música do Chapeludo aí, minha linda. Tô aqui ligada, hein? Ofereço a Gerlane Vidal, Dorinha, Marli do Baiano, Marli da Aragaça, Janete Segato, Janete Cometa Motos, Helena Fistão, Tatu e sua esposa, Antônio Tomalá da Casa, Ana Maria Rita, Genesina do bairro São Benedito. É. Pra todos, tá ligado nessa rádio de Deus. Minha filha Erika Paula e Eugênio Cuiabano, no Lava Jato do Cuiabano, na Rua Aurora, próximo Antigo Ferro Velho do Rômulo, Nova Barra Sul. Pra todos, e principalmente... Pra Dita, a esposa do Zé Carlos, a família Pedroca, tá? Fui nascida e criada lá perto deles, Melzinha. Pra você, Dita, ontem vi ela na feira, fiquei muito alegre, viu?
1: Certo.
3: Um abraço pra você, pro Zé Carlos, pros seus filhos, pros seus netos, pra sua família inteira. E eu tô oferecendo essa música aí também pra ela, viu? E todos os dias, Dita. Agora eu vou mandar a música pra vocês aí. A família Pedroca, próxima ao Correio aí. Dona Geralda aí, a família de Dona Geralda também. Rosana, Ananília, todo mundo. Dedé, um abraço pra vocês. Com Deus, minha linda. Tô aqui ligada, Melzinho, e você, viu? Dentro das 5 horas da manhã. Com Deus.
1: Beleza, então, Dona Alzira, muito obrigado pela sintonia. Agora vamos ouvir o Edizio, que pediu a mesma. Edizio Alves da Silva, é ele? Baiano, vamos lá. Baiano, bom dia.
4: Bom dia, meu amigo.
1: Como bom dia,
4: tá você? Tá tudo bem?
1: Graças a Deus.
4: É, aqui é o Baiano daqui do São José. O que que você pudesse tocar aí pra mim aí, pra todos os ouvintes que curte a Vale do Araguaia FM?
1: Beleza.
4: Tocasse aí o Chapeludo.
1: Chapeludo?
4: Valeu. Bora. Pra todo mundo que gostar. Falou.
1: Falou.
4: Uma boa sexta-feira para você.
1: Para você também e para sua família. Que Deus continue te abençoando. Beleza? Vamos lá então. Ouvir o pedido aí. Chapeludo, Nando Moreno. E participação do Rio Negro e Solimões. Confira a hora certa, 10h33. Bom dia.

0: Para você que é de Capricórnio, leve a sério tudo que estiver ligado à sua profissão e ao seu trabalho. Cumpra seus deveres, uma mudança de casa ou uma viagem longa, ou a realização de um antigo projeto. A cor para você é a cor amarela. Amarelo, né? Na verdade. E o último signo de hoje, de Peixes, concentre-se mais nos seus ideais, nos seus projetos e no seu trabalho. Você tem que dar tudo de si para que amanhã colha os resultados positivos. Para você, a cor de hoje, para você de Peixes, a cor é a cor preto. E eu quero ler aqui para o meu amigo que pediu, né, o Giovanni. Ele pediu para ler de novo do Leão, que ele saiu de perto do rádio e não ouviu. A gente vai ler de novo para você. Este não é um dia talhado para as diversões, os passeios e a vida social, mas para ficar em casa e fazer planos, meditar e rezar com maior carinho. Com o marido ou a esposa, você pode trocar ideias e dividir em tudo de modo desprendido, e o bom é a sua felicidade e possível à noite. Para você de Leão, a cor é verde. Você é que signo, Euridice?
1: Leão.
0: Leão também? Então tá. A cor de hoje é verde, você tá de amarelo?
1: Eu sou leão até no signo.
0: Hein? A cor de hoje era verde, você tá de amarelo. Agora são 10 horas e 42 minutos. Vamos continuar aqui nossa programação. Vamos para um rápido intervalo comercial. Já já eu volto. Beleza? Vamos lá?
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0: Você tá doido, Rock 7, 10h53, essa aí vai pra minha esposa Juliana, que tá em casa, nos ouvindo, né, nessa manhã de sexta-feira, hoje dia 2 de outubro de 2026, bom dia pra você que está acompanhando nossa programação, programa hoje gostoso de se ouvir, né, o clima gostoso de 22 graus aqui em Barra do Garças e região. Quero dar um bom dia pessoal que tá ouvindo a gente lá em Araguaiana, também aqui no Pontal, na Aragarças, também lá na Ponte Branca, Ribeirãozinho, Torixoréu, aqui em Barra do Garças, nos bairros aí, para você que está no seu trabalho, desejo uma ótima sexta-feira e um final de semana repleto de conquista para vocês, tá bom? Isso é o que eu desejo a cada um de vocês, ouvinte inteligente que ouve a gente. Rimou, hein? Vamos atender música? Quem que tá aí? Nosso amigo Adelso, lá do bairro Santo Antônio, ligadinho na nossa programação. Alô, Adelso, bom dia, meu amigo.
1: Aqui é o Adelso, aqui na Vila Santo Antônio, por ouvir Renan Raí. Bom. Quero mandar pro Baiano, pra Lúcia e pro Davi.
0: Certo.
1: Pra Carlinha lá no Horizonte. Pra Dona Maria lá na Aragaça.
0: Certo. Só? Então, tchau pra você. Vamos lá então, ouvir? Renan, aí, jogo aberto pra você que tá ouvindo a nossa programação aqui pelas ondas da Vale do Araguaia FM. Linda canção, hein? Jogo aberto, Renan, aí. 10h55, bom dia. Depois tem Leonardo, sim, a moça.
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0: Ok, maravilha, estamos de volta aqui com o seu programa Bom Dia Comunidade. E agora vamos fazer o sorteio, né? Eu vou colocar para gravar aqui. Bom dia, Mel. E hoje a participação do nosso amigo Euridis. Vamos abrir aqui tudo estranho aqui. Que eu vou... Oi? Que aumenta, né?
1: Tá certo.
0: Bom dia, Mel. Bom dia, Euridis. Vamos fazer esse sorteio.
2: Bom dia, Milton.
0: Traz mais ânimo.
2: Mais ânimo, vamos trazer para você que está em casa nesse momento. Olha, você vai ter a oportunidade aí de ser premiado, caso você seja sorteado aqui, ó. São dois copos de açaí 400ml, oferecimento era do açaí em Aragarças, tá? Vai entregar na sua casa. Opa,
1: não,
2: que maravilha.
1: Mas para entregar, ele entrega, ele faz a entrega, mas tem uma taxa aí, deixa eu ver quanto. Coloquei, tem uma taxa.
2: Uma taxa
1: simbólica, se não me engano, 7 reais.
0: Comecei a filmar, tá?
2: Se você quiser e ganhar, são dois copos, me dá um que eu pego o seu e levo na sua casa.
0: E quem ganhar a marmita?
2: E a marmita. Olha, a marmita do churrasco lá na Beira Rio. É coisa gostosa, hein?
0: Se doar pra você, você quer ou não?
2: É na hora? Na hora, eu tô precisando. Eu tô

0: Lá, coisa gostosa, hein?
1: Se doar pra você, você quer ou não?
0: É na hora? Na hora eu tô precisando, eu tô sem almoço hoje, tá?
2: Até eu que sou bobinha,
0: quero. Um brinde do gás 24 horas, vale água, basta você levar o vasilhame e pegar o seu brinde, vale água. E um fone de ouvido da RF Bolsas Importadas,
2: hein? Da doutora Rosália do seu Farias.
0: Não, é do seu Cabo Farias e doutora Rosália Farias, tá?
2: Pra ouvir a rádio.
0: E o fone de cabelo...
1: O fone você quer também não?
0: O fone de ouvido também, tô precisando de um também, o fone de ouvido também. E eu preciso também de uma água também, do gás 24 horas. Eu preciso de uma marmitex.
2: Você precisa cortar o cabelo.
0: Eu preciso
2: também
0: de um fardo de refrigerante lá do Adalto Mercearia Pensim. Na rua
2: também.
0: Basílio Dourado, bairro Santo Antônio. E um corte de cabelo, que eu preciso cortar o cabelo lá no meu amigo Marcelão.
2: Tudo isso.
0: E o Marcelão é petista, né? Se você falar do Bolsonaro lá, ele briga com nós. Mas
2: agora
0: eu
2: você vai pegar pra nós.
0: Aí eu vou pegar?
2: Os cuponzinhos.
1: Pega um aí.
2: E vai passar para mim, Mel Farias.
0: Ah, é? Eu abro e escolho. Se você não gostar, eu devolvo ou não?
2: Não, você me entrega.
0: Ah, tem que entregar? Então, ó, tô pegando aqui, ó. Tô passando
2: me
0: pra Mel Farias
2: papel,
0: aqui.
1: Esse aí tava no seu bolso.
0: Vai o quê? Vamos ao primeiro brinde?
1: Mel, esse aí tava no bolso.
0: Dois copos de açaí, 400ml, oferecimento Era do açaí em Aragaça, ali na Avenida...
2: Não, eles não estão mais lá.
0: Toma lá, não tá onde agora?
2: Não, ele agora é só distribuidor. Só distribuidor.
0: Bacana, então.
2: A Maria Dantas, quem ganhou aí os dois copos de açaí, viu, Maria Dantas?
0: Maria Dantas, se você me dá um copo de açaí, eu vou lá buscar pra você, um pra mim e um pra você.
2: Agora eu disse, pega mais um aí pra
0: mais
2: ganhar
0: um.
2: O próximo brinde.
0: É um corte de cabelo, aqui. Vamos pegar um corte de cabelo aqui, peguei aqui na mão aqui.
2: Me dê.
0: Um corte de cabelo do meu amigo Marcelo lá de Aragaço, Marcelão, que é petista.
2: Ó, essa pessoa aqui mudou daqui, então você vai
0: então
2: me pegar
0: nome, não.
2: Outro
0: não
2: para
0: nome,
2: mim.
0: Não.
2: Mudou, não está mais
0: podia
2: aqui.
0: Eu ter falado só, o sorteado foi o Eurídice Filho.
2: É o que? Você pegou o quê? O corte de cabelo?
0: Corte de cabelo do meu amigo Marcelo.
2: Deixa eu ver. O Wellington do bairro Santo Antônio.
0: Ô, Wellington.
2: Um corte de cabelo.
0: Peguei um corte de cabelo. Lá você pode escolher. Na frente pode ser franjinha. Atrás pica bastante.
1: Ou na, bacana. Ou na navalha.
0: Tá vendo, Mel? A coisa é séria, Mel.
1: Ou na navalha, né?
0: Ou na navalha. É.
2: Pega mais um número.
0: Mais um. Agora vai ser um fardo de refrigerante. Do Adalto Mercearia tem sim em Barra do Gás, aqui na Basílio Dourado aqui. Peraí, deixa eu mostrar aqui.
1: É seis, pode dar três pro Eurídice e ficar com três, né?
0: É. São quantos fardos aqui?
1: Não,
0: são
1: seis refrigerantes.
0: Ah, é seis refrigerantes. Eu não bebo refrigerante.
2: A Marilza do Nova Barra ganhou os fardos de refrigerante.
0: Um fardo de refrigerante.
2: Agora mais um nome.
0: Agora nós vamos aqui, um vale brinde. A gás.
2: É o Vale Água do Gás 24 horas.
0: É, vale brinde do gás, água 24 horas. É uma água, tá? Tá aqui.
2: É o Vale Água.
0: Deixa,
2: cadê,
0: deixa o Milton? Deixa o Milton parar de filmar aqui. Deixa eu ler. Se eu conhecer, eu vou. Deixa o Milton filmar aqui.
2: Seu
0: malo. Pronto, hein, Milton? Ah, pronto.
2: Vamos
0: pronto.
2: Lá.
0: Peguei filmando, aqui, ó. Tá aqui, ó. Filmando. Fechadinho.
2: Vamos agora.
0: Um brinde do gás, água, gás 24 horas. Gás e água 24 horas.
2: O Sandro, na cidade de Aragaça.
0: Ô, Sandro.
2: Abraço. Vale
0: agora, água. Um fone de ouvido.
2: Esse
0: lá
2: vai
0: no,
2: pro Eurídice.
0: Lá no Cabo Farias aqui. Vamos ver aqui, peguei aqui, tá aqui, ó.
1: Aceita doação.
0: Aceita doação. Vamos ver aí quem que é. Aí.
2: Tem que montar uma fábrica
0: Eurídice,
2: de fone de ouvido só
0: de Eurídice.
2: Pra Eurídice.
0: Eurídice, não?
2: Olha, o Tenente Gomes.
0: Ô, meu Tenente Gomes, minha liderança.
2: Agora, o último prêmio, que é o Marmitex da
0: Acabou,
2: Churrascaria
0: não?
2: Beira Rio.
0: Olha, achei que tinha acabado aí, não tem um ainda?
2: O Marmitex da Churrascaria Beira Rio.
0: Olha, eu achei que é... Ó, peguei aqui.
2: Vamos ver quem é, quem é,
0: vamos ver,
2: quem é,
0: vamos ver quem,
2: quem
0: é.
2: Olha só, quem ganhou foi a Iolina lá do Sena Marques. Iolina, parabéns, ganhou aí o nosso último prêmio, que é o Marmitex da Churrascaria Beira Rio. Obrigado!
0: Ô Milton, são mais de 200 pessoas que estavam concorrendo no sorteio, tá? E esse pessoal aqui, não, vai, deixa guardado pra semana que vem, ou tem que ligar?
2: Que vem.
0: Deixa guardado?
2: Todo mundo aí,
0: Então tá bom, tem mais de 200 nomes aqui pra vocês sortear pra semana que vem.
1: Falou, muito obrigado.
0: Um abraço.
2: Obrigada,
1: vou rodar essa música pra você agora, Euridice.
2: Ele gosta daquela tocando em frente do Almi Sater.
1: Olha aí, ó. Alcione, você me vira a cabeça. Negão, tira o chapéu.
0: É eu, tira o chapéu. O negão é eu.
1: Tchau, tchau. Tchau, tchau, não.

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10: Maravilha! 11 horas e 25 minutos. Estamos chegando ao final de mais um programa Bom dia. Opa, fecha a porta aí por gentileza. 11 horas e 25 minutos, estamos chegando ao final de mais um programa aqui. Para você que acompanhou nós até agora, desejo de um ótimo final de semana, tá? E segunda-feira é meu aniversário, eu não vou estar aqui, acho que é a Mel que vai fazer segunda-feira. Dia 5 eu faço aniversário e eu vou estar em Nova Chavantina com minha família, né? Vou lá visitar meus irmãos, filhos e parentes próximos, eu gosto de passar lá, tá bom? Todos vocês um forte abraço, que Deus abençoe a cada um de vocês. Que pena que acabou, né? Que pena.

Terminando mais um programa nessa data de 2 de outubro, né, de 2026, a todos vocês um forte abraço, um beijo no coração, cuida da tua casa, da tua família, que Deus continue te abençoando. Tá ficando na minha última Confete Family, para vocês que tá aí no outro lado do rádio, desejo de um ótimo final de semana. Um beijo no coração e até terça-feira, se Deus quiser. Tchau, tchau.

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3: Essa é forte, hein?

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0: Obrigado, Goiânia!
1: Obrigado, Felipe Araújo.
0: Valeu, Henrique e Juliana.
1: Que Deus abençoe muito você, viu? Prazer estar fazendo parte desse projeto do seu sonho, tá, meu filho?
0: Muito obrigado pelo carinho, pela amizade que nós temos. Muito obrigado por tudo. Tamo junto.
1: Tamo junto. Que Deus abençoe muito você, sua carreira. Obrigado, Goiânia. Obrigado, Brasil. Beijo pra vocês. Bom dia, gente. Beijo.

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1: Muito bem, são 13 horas 9 minutos. Boa tarde pra você aqui na Vale do Araguaia FM. Estamos por aqui mais uma vez. Sextou, né, meu povo? Que delícia! Sexta-feira e rula lá, né? Que venha sexta-feira, sua linda, se fazer presente nas nossas vidas. Aquele boa tarde pra você. Ô, meu papai, é bom demais, né? Quando chega sexta-feira, finalzinho de semana, aquele descanso merecido aí pra nós. E hoje a mensagem da nossa tarde vem lá do nosso amigo Iris. Boa tarde, Iris. Que hoje você tenha coragem para começar, sabedoria para decidir e fé para continuar. Não esperar o momento perfeito, faça deste dia o momento certo. Deus à frente, fé no coração e atitude para fazer acontecer. Então, bora, avante! Na nossa Vale do Araguaia FM, começando o nosso Boa Tarde na Vale, o nosso flashback tá separadinho aqui, ó, para você curtir. Ela, Fafá de Belém, cantando pra nós: Ninguém vive sem amor.

E por aqui agora no nosso flashback, na nossa Vale do Araguaia FM, tem João Paulo e Daniel cantando pra nós Mil Loucuras de Amor na nossa Vale.

E agora no nosso flashback, são 13 horas e 19 minutos aqui no nosso Boa Tarde na Vale do Araguaia. Tem pra você, César e Paulinho, junto com eles, Bruno e Marrone, Mel e Morango, pra gente curtir.

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10: Exatamente 13 horas 25 minutos, você já pode começar a pedir sua música aqui no nosso Boa Tarde na Vale. A primeira hora é o nosso flashback, depois a gente atende ao seu pedido 992447878. Deixa eu te pedir não, participa aqui conosco. Embora curtir pra tomar coragem, Daniel cantando pra nós.

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0: Rio Negro e Solimões, e o que eu fiz namorando? E que tal a gente curtir Cidade Negra? Onde você mora? É no nosso flashback.

0: Nossa sintonia, a 98,7 no nosso flashback, eu trouxe pra você curtir um Orlando Moraes, um amor assim, na Vale do Araguaia.
1: É verdade.

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música do Gabriel Farra pra você. E ele vai estar no Palácio do Forró. Tô sabendo que dia 17. Acredito que seja dia 17 de outubro. Eu vou confirmar com o Fernando Del Mondes. É o gordinho, né, Gabriel Farra? E na nossa Vale do Araguaia FM separadinho pra você curtir aqui, ó. Mato Grosso e Matias. Eu quero te namorar. Vem, bebê, da Vale do Araguaia FM. Curte conosco.

0: E no nosso flashback...
1: 13 horas e 48 minutos.
0: Sim, vamos curtir então agora. Quer me namorar? Daniel cantando pra nós.

Quer Me Namorar? Daniel cantou pra nós. E agora nós temos Zezé de Camargo e Luciano cantando pra gente o Povo Fala e Nós Namoramos.

E para encerrar o nosso flashback de hoje na Vale do Araguaia FM, o nosso flashback, tá? Que é a nossa primeira hora aqui, porque daqui a pouquinho a gente vai atender o seu pedido musical no Boa Tarde na Vale, porque eu fico com vocês até as 15 horas. Tem Ivete Sangalo junto com a banda Eva. Não precisa mudar. Na Vale do Araguaia. Canta aí, Ivete, banda Eva. Não precisa mudar.

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Você dá o seu pedido agora aqui no nosso Boa Tarde. Quem tá aqui conosco participando é a Mirella Vitória. Mirella Vitória tá informando para nós que uma cadela grande e amputada, tem só três patinhas, fugiu da casa onde estava no cio. Ela mora nas proximidades da pista de atletismo no Piracema. Então, se alguém souber, por favor, avisar. O contato aí da Hope, é da dona da Hope, vou pegar aqui para vocês agora. É 99-30-8354, é da Pamela, e também no 629-9689-8660, a Hope, ela chama Hope, a cadelinha, certo? Tá sumida aí, então quem encontrou ou encontrar, liga aí ou mandar um WhatsApp, 659-9930-8354, falar com Pamela, ou 629-9689-8660, nas proximidades do Piracema, aí é onde a cadelinha sumiu, né? Hoje de ação amputada, oh meu Deus do céu. Quero mandar aqui um abraço aí.

0: Quero mandar aqui um abraço aí pro Lucas, o Lucas Marques, lá da Vila Maria, Ana Marques, o Alton, curtindo a Vale do Araguaia. Ô, seu João Nilson, tô com saudade de você, seu João Nilson, cadê ele, hein? Tá sumidinho? Tá tudo bem por aí, seu João Nilson? Ô, André, fala aí qual a música você quer ouvir hoje.
1: Boa tarde, meu. Boa tarde menino. A todos do Vale do Araguaia, essa audiência massíssima, meuzinho.
0: É nós da Vale.
1: Pediu pra você rolar, tocar pra Lindinha, Dorinha, Gerlane Vidal, Sidmar, Charles, Domingo, João do Barro, Rosano Bastos Antônio, certo? E é algo mais. Xande de Avião e Gustavo Lima. Um abraço, meuzinho. Meuzinho, hoje é sextou, meuzinho. Vamos tomar uma, meuzinho. Vamos comemorar a vitória, meuzinho.
0: É, né? Vamos lá, então. Vai lá, André. Aquele abraço. Abraço pra você, André. Aquele abraço, Xande de Avião, Gustavo Lima, algo mais, cantando pra nós agora. Um abraço a todos os nossos ouvintes. Vai pra todos vocês que estão aí com o radinho ligado, curtindo a Vale do Araguaia FM. Algo mais, Xande de Avião. Valeu, André!

0: começar.
1: E agora, na nossa sintonia, são exatamente 14 horas e 17 minutos. Onice, a Eunice, esposa do Tenente Gomes, aquele abração pra ela. E ela pediu uma música aqui que eu, particularmente, Mel Farias, gosto muito. É, Tim Maia, junto com Gal Costa, cantando pra nós Um Dia de Domingo. Preciso te falar, né, Eunice? Eu amo essa música, é linda demais. Vamos curtir com ela? Um abraço pra você e pra todos aí. Um abraço pro Tenente Gomes, pra essa família linda aí, viu, Eunice? Esse casal abençoado aí. Vamos curtir, Tim Maia. Gal Costa, Um Dia de Domingo. Preciso te falar.

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Paraguai. E agora, pra você curtir, tem Roberto Carlos, Mulher Pequena. É o pedido dela, Gerlandes Vidal. Pediu pra oferecer aqui pra você, Fernando Leila Júnior, Elizabeth Delmondes. Pra você, Dorinha, Maria Rita, o Sérgio Giovanni lá na Vila Maria. Pro Tenente Gomes, pra você, Nice, a esposa do Tenente Gomes, também pra Doutora Rosália, pro seu Farias, pra Janete, pro Francesco. Ô, lindinha, Miralva Lacerda vai pra vocês também, pro André também aí, né? Se não me engano, o João tá trabalhando lá, né? Eu esqueci o nome aí, André, depois você passa aí pra mim. O Domingos e também o Edinaldo vai pra vocês. E pra Rosângela aqui do bairro Santo Antônio, pra Rosângela da Vila Maria, pra todos os nossos ouvintes, o Cabo Biratão vai pra você também. E você curtindo a Vale do Araguaia FM, curte aí Mulher Pequena, do Roberto Carlos, o pedido da Gerlandes.

0: Sexta-feira é bom demais, né? A gente fica doido pra chegar logo no final do dia. Ô, Luzia do Cenomax, fala aí, minha querida.
1: Boa tarde, Mel. Uma ótima e abençoada sexta-feira. Deus abençoe. Mel, passa uma, qualquer uma do Daniel aí pra nós. Do Daniel, não. Do Leonardo. Troca nas bolas. Leonardo. E ofereço aí pra vocês e pras meninas do palácio, tá bom? Beijo.
0: Beijo, obrigada, Luzia. Tá aqui, ó, Leandro e Leonardo, temporal de amor. Ô, seu João Nil, você pediu pra me rodar uma música boa pra você? A Luzia pediu aqui, ó, Leandro e Leonardo, eu separei pra ela temporal de amor. E vai pra você aí, viu, seu João Nilson, aquele abraço. Também participando conosco, o Lucas Marques, que pediu aqui, né, pra gente tá mandando um alô pra ele. O Gil Gomes, lá em Cachoeira de Goiás. Abraço, Gil Gomes, em Cachoeira de Goiás, curtindo a Vale do Araguaia. Curte aí o pedido da Luzia, temporal de amor, Leandro e Leonardo, na nossa Vale do Araguaia. Ô, Dona Alzira, um abração pra você. Canta, Leandro e Leonardo, temporal de amor pra nós. Espero que você goste, Luzia. Você e todos os nossos ouvintes.

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Pra gente curtir agora, tem ABBA, The Winner Takes It All. O vencedor leva tudo, né? Giovanni aí na Vila Maria pediu, oferecendo aí pro seu irmão Sérgio, pra mãe dele, aquele abraço. Também pra você aí, Dorinha, Gerlandes Vidal, pra Lindinha, pra Miralva, pros meus pais, doutora Rosália, pro seu Farias. Também pra todos nós aqui da rádio, Fernando, Leila, Júnior, Elizabeth, Delmonde, Janete, Francesco, vai pra vocês também. ABBA, vamos curtir? O vencedor leva tudo. The Winner Takes It All. Na 98,7. Vamos curtir.

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7: 14 horas e 48 minutos.
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11: Na nossa sintonia 98,7. Boa tarde pra você. A dor não é o fim. Toda dor tem um horário de término, mesmo quando parece que a noite não vai acabar. O choro pode durar, o texto não nega isso. Mas ele também não dura para sempre. Existe uma manhã do outro lado e ela chega mesmo quando você não consegue imaginar. Como Davi escreveu isso depois de atravessar momentos em que a vida quase desabou e ainda assim conseguiu enxergar um limite para o sofrimento. Se ele viu, você também pode confiar que a sua noite tem hora de acabar. Aliás, que a sua noite, né, e a sua dor tem hora de acabar. O que você sofre hoje é real, mas não é a medida final de nada. Então, tudo acaba, né? Dores, momentos ruins, tudo passa, não há nada que dure para sempre nesta terra, não é mesmo? E são 14 horas e 49 minutos e eu digo para você, firme sua fé e sua confiança no Deus vivo, porque Ele é tudo para nós. Na nossa sintonia, quem está participando aqui conosco é o Edinaldo. Oi, Edinaldo, um abraço aí para você. Edinaldo, obrigada pelo carinho da audiência. Ele pediu a música de Maurício e Mauri, Paixão e Loucura, e a gente vai curtir agora. Quem tá participando aqui conosco é o Devaí lá do Gelaguela. Ô, Devaí, um abraço pra você aí, viu? Obrigada pelo carinho, pela audiência. Ó, o Edinaldo pediu a música aqui do Maurício e Mauri, Paixão e Loucura. Eu vou mandar aqui pra você na nossa Vale do Araguaia FM, pra você curtir junto com ele e com todos os nossos ouvintes na Vale do Araguaia. Boa tarde!

0: E na nossa sintonia, são exatamente 14 horas e 54 minutos. Ô, lindinha, fala aí conosco, menina. Boa tarde.
1: É, sim, eu vou pedir uma música aí de Vitor e Léo, Na Linha do Tempo. E ofereço pra você aí, pra sua mamãe, seu papai, toda a sua família, pra todos os ouvintes, todos aí da rádio, todos que me mandam música, pra quem eu mando, tá bom? Pra todos nós do posto fiscal, pra minha família. E quem tiver na sintonia gosta da música, tá bom? Beijo!
0: Opa! Obrigada! E o Devaí lá do Gelaguela tá mandando um recadinho aqui, ó, pra vocês, nossos ouvintes. Fala aí, Devaí!
2: Manda um alô, que hoje vai ter uma festinha aqui no plantão Gelaguela. Tem a festa, um bailinho ao vivo, show ao vivo. Um churrasco, espetinho, com a costela assada, daquele modelo. Já avisa aí pros nossos ouvintes.
0: Aviso dado, ó, festinha hoje, sexta-feira, lá no Gelaguela, hein? Lá na cidade de Aragaças, ali na Mini João Alberto. E vamos curtir Vitor e Léo, Na Linha do Tempo. Valeu, lindinha!

Acabamos de curtir, então, Vitor e Léo na linha do tempo. E quem tá participando aqui conosco? A Mariana Vilas. Boa tarde, minha querida. Aquele abraço pra você, amiga, né? Aquele abraço, Mariana. A Ângela e Yasmin estão aqui na nossa companhia, trabalhando na escuta, desejando uma maravilhosa sexta-feira para todos os nossos ouvintes. E ela pediu para rodar aqui a música do Inácio Bodegueiro, oferecendo para todos que estão na nossa companhia. Um abraço, bom trabalho, excelente final de semana. Obrigada, minha amiga. Mariana, um abraço aí para você, para Ângela, para Yasmin. Um ótimo final de semana para nós. E vambora curtir Inácio Bodegueiro, aqui agora, na Vale do Araguaia FM 98,7. Canta aí, Inácio Bodegueiro, para nós, a pedido da Mariana.

0: exatamente 15h02, estava ali falando com o nosso amigo Anderson, né? E você aí curtindo o Inácio, o Bodegueiro, na Vale do Araguaia. O João Antônio, na Chácara Três Irmãos, mandou aqui para nós, né? Os sobrinhos dele, acredito, cantando. Traz eles aqui na rádio, menino. Fala para eles virem aqui qualquer hora. E a Miralva Lacerda participando, pediu música. Fala aí, Miralvinha.
1: Oi, Melzinha, boa tarde. Tudo bem, amor? Melzinha, hoje passa para nós aí com o Eduardo Costa, Mão do Tempo. Eu ofereço para todos vocês, também para Dorinha, Neide, Alci, Aline, Alcira, Lindinha, Leni, Hilda, Gerrando, Vidal, Francisco, Cícera, Vivi e todos que gostaram da música. Obrigado. Fica
0: obrigada
1: com Deus.
0: Nós.
1: Uma ótima semana.
0: Eduardo Costa, Mão do Tempo.

E na nossa sintonia, acabamos de curtir Eduardo Costa, a mão do tempo, né, Mirava Lacerda? Aquele abração pra você e pra encerrar minha participação de hoje, né, de agora, porque já são 15 horas, 6 minutos, eu trago aqui pra vocês Chão Carreiro e Paraíso, Homem Até Debaixo d'Água. É o pedido do nosso amigo Anderson no Nova Barra, tá lá cuidando das coisinhas dele, eu ouvi na Rádio Vale do Araguaia FM, ele tem um carinho muito grande aqui por Mimel, por todos os locutores aqui da Vale, pela nossa rádio, pelo Batatinha, né, Anderson? E a gente também tem um carinho muito grande por você. Obrigada por estar sempre aqui conosco, Tião Carreiro e Paraíso, Homem Até Debaixo d'Água. E eu vou indo agora. Volto com vocês na segunda-feira. Segunda-feira estaremos todos aqui juntos novamente. Eu, Mel, Eurides Filho e com as notícias, né, das eleições, junto com Milton Araújo, na segundona. E é a partir das 7 horas, porque o horário eleitoral acabou, né? É, vai vir o segundo turno aí, né? Talvez. Vamos lá, vamos! Canta aí, Tião Carreiro e Paraíso, Homem Até Debaixo d'Água. Curte o Anderson, você, nosso ouvinte. Obrigada pela sua participação. Tchau, tchau!

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3: 16 horas e 45 minutos.

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0: Muito obrigado. É. Lhe amo demais.
1: Obrigado, obrigado.

0: lá.
1: Alô, amigos, alô, senhores, alô, senhoras.
0: Não vou rever.
1: O nosso muito boa tarde. Está começando mais um Canto Araguaia, aqui pela sua Vale do Araguaia FM. A partir deste momento, o melhor da música sertaneja se desfila aqui pela sua 98.7, a Caçulinha, a rádio mais ouvida da região. Mas a nossa programação está apenas começando e nós vamos até às 7 da noite. Então, a partir deste momento, olha, o nosso telefone já está liberado, você já pode ligar para cá, escolher o teu sucesso e mandar para quem você quiser. Você pode mandar para o amor da sua vida ou para a pessoa que você mais gosta. Então você manda para a pessoa que você mais ama. Mas a nossa programação está apenas começando. E para rasgar as cortinas da sua Vale do Araguaia FM e também do nosso Canto Araguaia, para todos os cheiros e as cheirosas do Brasil afora, o nosso carinho, nosso abraço, nosso muito boa tarde. Está apenas começando a nossa programação. Então, para rasgar as cortinas da sua Vale do Araguaia FM e também do nosso Canto Araguaia, vamos começar mais uma edição. Bora, Zé de Camargo e Luciano. Moda boa no teu rádio, aumenta o som cheirosas, aumenta o som cheirosos. 5:19. Agora acabou o rolo, vamos até às

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Mas então tá certo, assim nós estamos seguindo com a nossa programação, porque a nossa programação, meu amigo Anderson, meu amigo, meu companheiro Anderson, na sintonia da nossa programação no Nova Barra, né? Acabou de chegar do trabalho, né? Eu vim da nossa programação, obrigado, meu amigo Anderson. Agora eu falo com você no telefone, com as pautas cheirosas, cheirosas do Brasil afora. Mas assim, a nossa programação tem sequência, olha. Já são 5h27, agora eu falo com você na linha, com as pautas aí, olha. Vou atender agora meu amigo, meu companheiro Anderson. Meu amigo, meu companheiro Anderson. Pintor, para todos os pintores, o nosso carinho, o nosso abraço, o nosso muito boa tarde. Alô, meu amigo Arcelino Cruz. Alô, meu amigo Arcelino Cruz, no Pitaluga. Meu amigo Arcelino, bota aí pra você, toma um cheiroso, que mais é meu amigo Anderson. Vai lá, bota meu paizão Arcelino Cruz, né? Vai escutar a nossa programação todos os dias aqui no Pitaluga. Então, forte abraço, meu amigo Anderson. Olha só a moto chegando. E para o Hélio de Detran. Alô, meu amigo Hélio de Detran, cadê você, cheiroso? Também sumi, tem que castrar ele. Meu amigo Anderson, já são 5h28. Aguenta as portas em Miral, Lacerda.

Muito obrigada. Fiquei bom, já estou andando. Com meus amigos, amanhã posso brincar. Não vá embora,

0: Zanderlei parece estar meio ruim, né? Eu não consegui ouvir tudo, tá? Aquele que eu não consegui falar, você vai me perdoando. Mal cheiroso. Deixa eu ver o que eu consegui falar. Consegui falar aqui, peraí. O Sassá Magalhães manda moda do André do Andrade. É o passarinho, é o pássaro saninho. Consegui moda, é bom, cheiroso. Você tá diferenciado, é cheiroso. E o trem bonito é cantando aqui, mas aí canta bonito, né? Mas tá tudo, não poder falar. Toca o arranjo, poder falar, né, Sassá? É para o compadre Lucivan. Alô, compadre Lucivan, é o compadre, é meu amigo Sassá Mutema. Sassá Mutema, Sassá Magalhães. Também é que é da novela, né? É quase igual. Você tudo é gente boa. Então, Sassá Magalhães, ele manda a moda para o compadre Lucivan. Compadre Bruno.
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0: Também manda para a boneca.
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0: Rapaz, tem outro aqui, ó. Escrevi assim, meia forma, parece que é Marizan. Eu acho que é Marizan, que se ele me embolar, vai ser Marizan, né? Então, olha, para o compadre Marizan, para o compadre Lucivan, para o compadre Bruno, também para a boneca. Tá certo, cheiro? Você falou? Ele não falou o nome seu, não. Mas todo mundo escolheu a moda do André e do Andrade. Chega aí, cheiroso, aumenta o som. Salva, galera, vamos pro som de Aragão. Sou brasileiro, hein? Manda boa, hein? Primeiro só pra Andrade. 5h35. Aumenta o som, meu amigo Sassá. Sassá Magalhães, vamos dar propaganda. Vamos da feira, hein? Da feira de Aragastas.

Ei, meu amigo Anderson. Aí é moda boa, hein? Falando com a Cora de Aragarças. Alô, Cora. Quantas fotos aí, Cora? Toca sua moda dentro de alguns instantes. Também daqui a pouquinho eu atender, olha, Miral Lazerda do Piracema. Olha, agora vamos atender o Gislaine da família Vidal da Vila Marinha. Ô, Juliana. O Neto, eu esqueci a moda. Você falou, Juliana. Fala de novo, Juliana. Ô Fabiano, também esqueci a moto, falou? Tá brincando, é arado, as pessoas pedem as motos, eu esqueço a moto, se eu não escrever, já foi. A Geslaine da família Vidal da Vila Maria, ela manda moda para a Janete Segato, para o Francisco, para todas as pessoas que mandam moda para ela. Então tá certo, Geslaine da família Vidal da Vila Maria, olha teu sucesso chegando. 19 para 6. Ai, moda boa, hein?

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0: Mas então tá certo assim, nós vamos seguindo.
1: Ela vai mostrar.
0: Sempre com o batidão diferenciado.
1: Ela.
0: Mirava Lacerda, cadê você, cheirosa?
2: Boa tarde, Batatinha.
0: Boa tarde, tá bom?
2: Bem?
0: Beleza.
2: Batatinha.
0: Oi.
2: Hoje passa pra nós aí, pode ser uma música sua?
0: Pode, tá? Tudo bom.
2: É, então tá, cheirosa. Pra todos vocês da rádio.
0: Sim, cheirosa. Obrigado, cheirosa.
2: Lucia, Aline, Dorinha, Janete, Segate.
0: Tá, Alcide, todos ligados.
2: Leni, Hilda.
0: Sim, cheirosa.
2: Gerlane Vidal, Francesco,
0: Cícera. Tá bom, cheirosa. Sim, cheirosa.
2: E todos que gostarem da música.
0: Tá bom, cheirosa.
2: Obrigado.
0: Uxa, obrigado,
2: seu cheirosa. Fica com Deus.
0: Amém, cheirosa. Seja com Deus também, cheirosa. Muito obrigado, cheirosa. Você e o pessoal do Piracema, um forte abraço. Então canta, Tele Bonito, que aí da cama. A moda é me João Rezende. Ele escreveu e eu gravei a moda. Canta, Trem Bonito. 10 para 6. Ai, cheiroso. Aguenta as patas, Marquinhos, cheiroso.

Tá pensando. Ô filha Fabiana, só bota pra se encontrar ela aí, tá? Agora vou atender meu amigo, meu companheiro Nego Velho. Alô, Nego Velho! Aumenta o som, Nego Velho! Nego Velho, manda boi, caramba, você tá doido! Nego Velho, já volta 2:30 pra 6. Aí, borracha do Nego Velho, Nova Barra, hein?

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1: Nego velho, bora rezar?
2: 6 horas da tarde. É hora de agradecermos a Deus por mais um dia abençoado. Pai nosso que estais no céu, santificado seja o vosso nome. Venha a nós o vosso reino, seja feita a vossa vontade, assim na terra como no céu. O pão nosso de cada dia nos dai hoje, perdoai-nos as nossas ofensas, assim como nós perdoamos a quem nos tem ofendido, e não deixeis cair em tentação, mas livrai-nos do mal. Amém. Ave Maria, cheia de graça, o Senhor é convosco, bendita sois vós entre as mulheres, e bendito é o fruto do vosso ventre, Jesus. Santa Maria, Mãe de Deus, rogai por nós, pecadores, agora e na hora de nossa morte. Amém.

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0: Mas então já voltamos, né? Já voltamos com o nosso Canto Araguaia. Nego velho, é exame, né? Já estamos tranquilos. E o Marquinho tá falando dele aqui. Marquinho, cadê você?
1: Mas, Mocoró, que você Oi? Esqueceu a música da Fabiana, né,
0: rapaz, esqueceu,
1: mas... mas você tá por fora mesmo,
0: hein? Tá nada, tá nada. Mas ela mandou bom agora. Então tá certo, chegou. Ela mandou. As pessoas gostam da moda boa, né? Do gênero e do gênero. Ô, filho, Fabiano, vê se é a moda essa aqui, olha. Vamos ver se é. Se eles tocarem esse mocorão, não tá querendo tocar? Nossa preguiça. Tocou, filho!

0: Já voltamos, filha Fabiana, loira dos olhos azuis. Tá vendo? Alô, meu amigo, meu companheiro Geandro. Meu amigo Geandro do São Sebastião. Um forte abraço pra você e pra sua mãe. O nosso carinho, o nosso abraço, o nosso muito boa tarde, meu amigo Geandro. Fé de Deus, isso é diferenciado, hein? Então assim nós vamos seguindo com a nossa programação, porque já são 6h13. 6h13! Olha, pra você que ligou teu rádio agora, olha. O nosso Cantar Aguaia, ele acontece todos os dias a partir das 5 às 7 da noite. Ou então das 17 às 19. Trazendo o melhor da música sertaneja. Então, se você é fã de moda sertaneja, você já está na sintonia certa. Aumenta o volume porque as ondas são boas.
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0: E a Cascalheira prospera também na sintonia da nossa população.
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0: vai ter muita gente escutando nós, hein? Rapaz, olha, quando você passa pela cidade de Foz, você escuta o somzão da Duva Vale do Araguaia FM. Obrigado, patrão Fernando Del Monte. O pessoal tá chegando redondinho em qualquer parte. Esses dias deu um probleminha, mas não tem problema não, já passou, né? Todas as rádios, a hora da biose, né? Já passou, tá tudo certinho. Obrigado, patrão Fernando Del Monte. Obrigado a toda a equipe da Vale. Euris Filho, cadê o seu cheiro? Tu quer falar com o seu cheiroso? Euris, tá fácil falar com ele, não. Mas então nós vamos seguindo. Meu amigo Milton Araújo, obrigado pela louça. Falando aqui, tá com bonito, né? Eles falando que era eles, tá defendendo, é eu. Feliz, falou, não, o Batata não é não. O cheiroso falou. O cheiroso falou pra mim, falou, não é ele, né? Falei, não, não é o Batata não é não. É eu sim, o Batata falando que era eu. Que era o lindo da rádio, mas muito é. Mas então tá certo, agora vamos atender a cora de Aragazes. A cora de Aragazes, agora só pra ouvir, manda pra ninguém, não. Não, manda pra ninguém, só pra me ouvir. Então tá certo, cora, aumenta o som.
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0: 6h15, cora.
2: 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Traz alguma coisa aí pra nós beber, garçom.

0: Mas então tá certo, Cora. Hey, vida de quem?
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0: Mas então tá certo, já voltamos. Daqui a pouco o papo é muita moda. Atendemos Cora de Alagartas, né? Agora vamos. Já não, também quando sua moda cheirosa. Ele mandou pra quem gostar da moda, hein? Então tá certo, cheiro. Vê se a moda é essa aqui ou o seu por fora. Vê se é essa aí. Essa aí, né, cheiroso?

Rapaz, o cara quer. Vamos ver. Eita, Deus, hein? Só um pedaço, tá? O cheiroso é só um pedaço, ela é inteira, tá? Se ela não ficar sem chumbo.

0: Entendeu, né? Então tá, Stelo. Tá abençoado. Agora tem que repetir, mas se não mocorre, mas é por fora igual barro de porco. Ah, nem.
1: Não vou.
0: Chique amado, xodó. Olha, nós vamos ali falar com nossos parceiros agora e voltamos agorinha com muita moda até a 7. Vou falar com alguém no telefone, peraí, volta agorinha.
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0: Tá bom, Chico Rei Paraná.
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0: Mas então assim nós vamos seguindo, né? Ô filha Fabiana, eu achei que era moda, hein? Acho que ela é boa, hein? Caramba, hein? Vê nas fotos, filha, loira dos olhos azuis.
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0: Olha, mas agora nós vamos atender o Primo Hélio, o consultor. E a prima Helena e a Araguerças Goiás do Santa Luzia. Todos na sintonia da nossa programação. Prima acabou de chegar do trabalho agora, hein? Então manda um abraço para todos os pedreiros, carpinteiros, armadores que já trabalharam, né? Tenham um bom descanso. Você que vai trabalhar, tenha um bom trabalho. Para todos os taxistas, mototaxistas, né? Que acompanha a nossa programação, um forte abraço. Para os amigos churrasqueiros pela cidade de fora, os amigos dos aplicativos, amigos dos botequeiros, todos escutando a nossa programação, um forte abraço. Então tá certo, prima Helena? E primo Hélio, consultor, olha a moda chegando. Moda boa, hein? 6h28.

Canta, trem bonito. 6h31, assim a nossa programação já começa. Caminhar para a reta final de hoje, meu amigo Geandro. E o Cara Pinturas, Nova Barra, vem na sintonia da nossa programação.

0: vender a Cheirosa. A Cheirosa escolhe a moda do milionário Jesus da Rio. Ah, tá enganchando, hein, Bocorão? Tá parecendo um cara que eu conheço que é de mototáxi, o Moreno. Não marque não, né? Mas parece com ele. A Xela tá mandando moda, olha, para a filha Fabiana, loira dos olhos azuis, para a Samara em Goiânia, a Caçula, para o Cássio Robinho, para a filha Marília, para o Gerro José, para a Carol, para a Camila, para Pedro e Victoria. E para a Nora Luísa, e para a Dona Joana do Santo Antônio, para a Cora e para a Carmen Lúcia. E para a Dona Joana no Cristino Cortes e para o Ricardo, o de noite. Vem para Por Fora em Aragarças, Goiás, né? Sabe o que é Por Fora? A Maria do Saudoso David. Então tá certo, Cheirosa, olha teu sucesso chegando. Quer tomar um pedacinho, também bonito.
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0: Então tá certo, Cheirosa, aumenta o som, porque a moda é boa, chegando eles, milionários José Rico. Às 6h33.

Rio Negro e Solimões. Olha, agora já são 6h38, então a gente volta 22 para 7, né? Então 22 para 19. Nós já estamos quase indo embora. Agora vou atender a Dona Joana do Santo Antônio. Alô, Dona Joana do Santo Antônio, olha a moda chegando. Rapaz, essa moda aqui, olha. A dupla Lady Laura, eu conheci a dupla Lady Laura muito antes dela gravar. Aí a dupla Lady Laura, né? Gravar e estourou para o Brasil e para o mundo. Então matando a saudade de nossas amigas. Hoje ela mora em São Paulo, né? Mas elas são da cidade de Rondonópolis, Mato Grosso. Estão chegando elas, Lady Laura, Dona Joana do Santo Antônio, meu torcedor, porque a moda é boa. Dona Joana, já falta só 21 para 7. Estamos quase indo embora.

0: Agora nós vamos ali, mas voltamos agorinha, já na reta final da nossa programação de hoje.
1: Do batidão, isso é Gabriel Val, vivo meu irmão.
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1: 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Rapaz, 14 meio não, 13 e meio pra 7. Ela requebra. Rapaz, a filha Fabiana falou, pai, eu quero ver uma moda aí, ó. Só pra me ouvir, tá? Não manda pra ninguém, tá bom? Ela... Tá bom, filha Fabiana, loira dos olhos azuis. Vê se é moda essa aí. Você não, pera aí, só um pouquinho. Vê se é essa moda, filha. Vê se é a moda essa, filha Fabiana. Samara, fala com você agora, aguenta aí, tá? A filha Samara lá de Goiânia quer falar comigo. Alô, filhotinho!

Certo, filho, essa Marinha Goiânia na capital de Goiás está, olha, no trabalho, mas eu vim na nossa programação. Forte abraço, Cacimba. Alô, meu amigo Geandro. Meu amigo Geandro, olha, pra você e para sua mãe, o nosso carinho, esse abraço, nosso muito boa noite. Obrigado, Geandro, pelo você que você é. Geandro, olha, sua moda chega, Geandro. Manda a moda para meu amigo Geandro, olha. Ele é diferenciado, ele é da cidade de Cascalheira, Mato Grosso. Hoje ele mora em Barra do Garças, mas gente boa. Meu vizinho, nosso vizinho aí do Vista Bela. Então, forte abraço para todos os amigos do Vista Bela. Meu amigo Geandro, olha, sua moda chega, Geandro, pra você e para sua mãe. Bora, Geandro, bora, Geandro. 8-7, Geandro. Alô, Madalena Berlim, do Manso Amado Guarinha.

Madalena Bergini, olha o teu sucesso chegando. Bora, Bruno, bora marrando, que é você. Não é você não, amor, colega, tá muito afobado, não é você não, é esse aqui, ó. Aqui, ó, Madalena Bergini. 5 para 7, Madalena Berlindo no Pontal do Araguaia.

finalzinho de mais um Canto Araguaia de hoje, Madalena Berlindo no Pontal do Araguaia. Já vou falar igual nosso amigo saudoso Gilmar de Souza, o pessoal falava. Ele sempre falava assim, Brasil, batatinha. Todo onde Deus passa, nada embaraça. Fazer o bem sem olhar a quem? Porque lá de cima a recompensa vem. Com essas palavras vou ficando por aqui, mas volto na segunda-feira, se Deus assim nos permitir. Tchau, família brasileira. Fique todos com Deus, que eu também vou com ele.

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1: Está no ar a Voz do Brasil. As notícias do governo federal que movimentaram o país no dia de hoje.
2: Olá, boa noite.
0: Boa noite para você que nos acompanha em todo o país.
2: Sexta-feira, 2 de outubro de 2026.
0: Vamos aos destaques do dia.
2: Resgate de dinheiro das casas de apostas online. Mais de 1.400.000 reais devem ser retirados até segunda-feira.
0: A partir do dia 6, terça-feira, os sites e aplicativos deixam de operar. Luana Karen.
3: Os recursos que ainda estiverem nas contas vão começar a ser devolvidos aos apostadores pelos próprios bancos que operam as bets.
2: ECA Ambiental garante o direito de crianças e adolescentes ao contato com a natureza.
0: E nas escolas, a educação ambiental vira tema em sala de aula. Pablo Mundim.
4: A partir de agora, o país conta com uma política nacional de educação ambiental escolar. Isso significa que as redes de ensino da educação básica devem dar conteúdos relacionados à educação ambiental nas salas de aula.
2: Domingo é dia eleições.
0: Polícia Rodoviária Federal atua para manter a segurança e garantir o livre deslocamento dos eleitores. Luciana Colares de Holanda.
5: Polícia Rodoviária Federal orienta que é importante buscar informações sobre o trajeto até os locais de votação.
2: Hoje na apresentação da Voz do Brasil, Mariana Jungmann e Luciano Seixas.
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2: Quem tem valores a resgatar de apostas em bets tem até segunda-feira para fazer isso diretamente nos sites ou aplicativos.
0: Com a proibição dos jogos, os sites têm até essa data para permanecerem no ar.
2: Depois, o dinheiro será devolvido com o intermédio dos bancos.
3: Termina na próxima segunda-feira, dia 5, o prazo para que pessoas que tenham saldo em sites de apostas possam resgatar o valor diretamente nas páginas. De acordo com o ministro da Fazenda, Dario Durigan, desde a última sexta-feira, foram resgatados cerca de 30% do valor que estava em posse das empresas de bets. O saldo a retirar ainda soma 1.400.000 reais. O ministro destacou que a partir do dia 6, terça-feira, os sites e aplicativos deixam de operar e os recursos que ainda estiverem nas contas vão começar a ser devolvidos aos apostadores pelos próprios bancos que operam as bets.
6: O jeito mais simples e fácil da pessoa pegar o seu dinheiro de volta é entrar no site e retomar o dinheiro até segunda-feira, dia 5, fim do dia. Lembrando que quem não conseguir fazer, por não ter recebido essa mensagem, por ter tido qualquer dificuldade, qualquer impedimento, que esse recurso, como é das pessoas, vai ser devolvido depois pelos próprios bancos que operam para as bets. Entre os dias 9 e 14 de outubro, vão fazer a devolução.
3: Ainda de acordo com o ministro Dario Durigan, foram identificadas 48 contas em casas de apostas com saldo superior a 500.000 reais. Esses perfis estão passando por uma análise mais detalhada por parte do governo. Já o ministro da Justiça e Segurança Pública, Wellington Silva, afirmou que desde a última sexta-feira, mais de 10.000 sites ilegais de apostas foram identificados e retirados do ar.
7: Sob o ponto de vista da derrubada de sites, o número de hoje, nós já passamos de 10.000 sites encaminhados para a Anatel para a derrubada. Nós estamos refinando os fluxos e estamos aprofundando cada vez mais a questão da fiscalização.
3: Em outra frente, o Ministério da Saúde iniciou uma campanha nacional de prevenção aos danos das apostas online, com depoimentos e um tutorial que orienta o usuário a realizar um autoteste para identificar possíveis riscos relacionados às apostas.
8: Eu vi que tinha um monte de gente ganhando e achei que comigo ia ser igual. Eu tava apostando sem parar, só para tentar recuperar o que eu tinha perdido. A depressão e a ansiedade estavam tomando conta de mim.
9: O SUS pode te ajudar a sair dessa situação. As apostas online são um problema, causam dependência, te endividam e destroem sua família.
3: De acordo com o resultado obtido no autoteste, são indicadas opções de orientação e cuidado, como o teleatendimento disponível no Meu SUS Digital, a plataforma centralizada de autoexclusão do Ministério da Fazenda e os serviços presenciais disponíveis no SUS. O material da campanha e o autoteste podem ser encontrados na página gov.br/apostas online. Reportagem Luana Karen.
0: Para registrar denúncias sobre irregularidades ou oferta ilegal de apostas, acesse gov.br/falabr.
2: Lá é possível descrever o caso com informações que possam ajudar na apuração, informando endereços de sites ilegais. Também é possível anexar documentos, imagens e outros arquivos.
0: A denúncia também pode ser registrada de forma anônima. Nesse caso, a pessoa não recebe protocolo nem pode acompanhar o andamento da manifestação.
2: No próximo domingo, milhões de brasileiros vão às urnas para escolher seus representantes no executivo e no legislativo.
0: Para garantir o fluxo no trânsito e garantir que todos consigam chegar aos locais de votação, a Polícia Rodoviária Federal estará de prontidão.
2: O trabalho nas ruas será feito de forma integrada com outros órgãos de segurança.
5: Garantir o livre deslocamento dos eleitores até os pontos de votação, manter a segurança e evitar imprevistos a quem vai votar. A Polícia Rodoviária Federal já está trabalhando para isso desde antes das eleições. E o trabalho inclui a integração com outras instituições, tribunais regionais eleitorais, forças de segurança e instituições públicas vão atuar em conjunto no período eleitoral para definir a mobilização em cada local. A diretora de operações da PRF, Nádia Zilotti, explica que todo efetivo estará disponível nos dias de votação.
10: Para este próximo domingo estaremos com todo o efetivo disponível e além disso, nós temos a publicação de normativos que garantem a fluidez, a segurança viária para o cidadão por meio da restrição de veículos muito longos ou então que estejam transportando cargas muito pesadas.
5: A restrição de tráfego para veículos pesados vale para os dias 4 e 25 de outubro, primeiro e segundo turnos. E a Polícia Rodoviária Federal orienta que os eleitores se planejem antes de ir votar. Além de se certificar de que está com o título de eleitor em mãos, é importante buscar informações sobre o trajeto até os locais de votação. E a diretora de operações faz um alerta também para quem vai pegar a estrada.
10: Observe as normas de trânsito, utilize o cinto de segurança, peça para os demais usuários do veículo também utilizarem o cinto, não fale ao celular, observe os limites de velocidade. Essa e tantas outras normas de trânsito são essenciais, indispensáveis para que você consiga sair da sua residência e retornar em segurança.
5: A PRF mantém o atendimento à população nas unidades operacionais dos 26 estados e do Distrito Federal e pelo telefone 191. Reportagem Luciana Colares de Holanda.
0: E as Forças Armadas também vão apoiar a Justiça Eleitoral para que a votação e a apuração ocorram com segurança nas eleições.
2: A atuação mobiliza mais de 26 mil militares de regiões isoladas da Amazônia a grandes centros urbanos.
0: O Brasil vai sediar a Copa do Mundo Feminina de Futebol em 2027 e os preparativos para o evento já começaram.
2: Para receber profissionais de outros países que atuarão em atividades relacionadas à competição, o Ministério da Justiça e Segurança Pública publicou regras específicas para autorização de residência temporária de imigrantes que vão trabalhar no Mundial.
0: O diretor do Departamento de Imigrações do Ministério da Justiça, Vitor Sempel, reforça que a autorização não é definitiva e os pedidos poderão ser analisados em até 10 dias úteis.
11: Essa portaria, ela só regulamenta o caso da autorização de residência temporária, até o encerramento do evento ou até 6 meses após o encerramento do evento. Essa portaria, ela cria quase como um fast track, né? Um procedimento acelerado aqui, né? Então, são 10 dias úteis, uma vez protocolado o processo, que o Ministério da Justiça e Segurança Pública tem para analisar aquele pedido.
2: Os pedidos deverão ser feitos pelo Sistema de Gestão e Controle de Imigração no endereço migrante.mj.gov.br.
0: Mais chuvas no sul e estiagem no centro-oeste e norte do país.
2: É o que o fenômeno El Niño deve provocar no Brasil nos meses de outubro, novembro e dezembro deste ano, de acordo com um boletim divulgado pelo INMET, o Instituto Nacional de Meteorologia.
12: O fenômeno climático El Niño deve ganhar força entre outubro e dezembro, período que marca a transição da primavera para o verão. A meteorologista do IMET, Instituto Nacional de Meteorologia, Tamara Parente, explica que se a previsão se confirmar nos próximos meses, o fenômeno deve atingir intensidade muito forte e poderá ser o mais intenso registrado desde 1950.
13: A gente trabalha, né, como uma previsão, mas é certo que o El Niño pelo menos será na categoria forte, podendo chegar até dezembro na escala muito forte, que seria ali a última escala de intensidade do El Niño.
12: E o cenário previsto para o país é marcado por contrastes. A região sul tende a registrar chuvas acima da média, que pode causar enchentes, alagamentos e deslizamentos de terra. Já as áreas do centro e do norte do país podem enfrentar períodos mais secos, com aumento do risco de incêndios. As temperaturas também devem permanecer acima do normal em grande parte do território brasileiro. O ministro da Pesca e Aquicultura, Edipo Araújo, alerta que o El Niño também pode alterar os níveis de chuvas das regiões norte e sul do país e, consequentemente, impactar nas atividades dos trabalhadores que dependem da pesca.
14: Temos uma sala de crise do governo federal com um olhar transversal aos diferentes segmentos econômicos e sociais que envolve o público que irá sentir os efeitos do El Niño este ano. Houve um efeito moderado para alto que deve impactar e contrair muito o ambiente aquático, o que vai impactar diretamente a atividade pesqueira.
12: O El Niño é caracterizado pelo aquecimento anormal e persistente da superfície do Oceano Pacífico na região da linha do Equador. Durante o fenômeno, que normalmente começa a se formar no segundo semestre do ano, as águas ficam pelo menos 0,5 graus Celsius acima da média por um período de no mínimo 6 meses. A

0: 0,5 graus Celsius acima da média por um período de no mínimo 6 meses. A Defesa Civil Nacional possui um serviço de alerta sobre riscos de desastre natural. Para receber informações sobre a região onde você está, é só enviar um SMS para 4199 com o número do CEP ou pelo WhatsApp 61 2034 4611. Reportagem Gabriela Noronha.
1: E como o fenômeno climático El Niño pode atingir o agro? Para responder essa questão, o Ministério da Agricultura e Pecuária lançou hoje uma página oficial com informações e orientações sobre o El Niño e seus possíveis impactos na agricultura e na pecuária brasileira.
2: A página pode ser encontrada no site do Ministério da Agricultura em gov.br/agricultura.
1: E pescadores e pescadoras de todo o país têm até o dia 31 de dezembro para enviar o relatório anual de exercício da atividade pesqueira, o REAP, de 2021 a 2025.
2: O REAP é uma forma de comprovar o exercício do trabalho. Também contribui para manter a licença de pesca ativa no Registro Geral da Atividade Pesqueira, requisito para o seguro defeso.
1: Para deixar tudo regularizado, vá na plataforma Pesque Brasil, do Ministério da Pesca e Aquicultura.
2: Lá informe o que realmente pescou e comercializou, sem deixar informações de fora. Se não tiver pescado em algum período, informe essa situação no relatório.
1: A diretora do Departamento de Registro e Monitoramento da Pesca e Aquicultura, Elielma Ribeiro Borsen, fala da importância do preenchimento do relatório.
3: Para manter seu RGP ativo junto ao MPA, é necessário que você envie o relatório de exercício de sua atividade, o REAP, que pode ser enviado mensalmente ou ao final de cada ano. Fique atentos para não perder o prazo de envio e preencha corretamente com todos os dados de sua pescaria, com todos os dados que são solicitados. Essa informação fortalece as políticas públicas da pesca no país, garantindo a visibilidade dessa importante atividade econômica.
2: O contato com a natureza e a educação ambiental ganha um reforço na legislação brasileira.
1: O chamado ECA Ambiental amplia esses direitos para crianças e adolescentes, enquanto uma nova política orienta as escolas sobre educação ambiental e mudanças climáticas.
2: Confira na reportagem de Pablo Mundim.
4: Brincar ao ar livre, ter contato com a natureza e aprender a cuidar do meio ambiente. Esses direitos agora estão expressamente previstos na legislação brasileira para crianças e adolescentes. A nova lei, conhecida como ECA Ambiental, amplia o estatuto da criança e do adolescente e estabelece diretrizes para garantir o acesso a ambientes saudáveis, como praças, parques e áreas verdes. E a escola tem um papel importante nesse processo. A lei incentiva a educação baseada na natureza e a adaptação dos espaços escolares para ampliar essas experiências. E a partir de agora, o país conta com uma política nacional de educação ambiental escolar. Isso significa que as redes de ensino da educação básica devem dar conteúdos relacionados à educação ambiental nas salas de aula. A coordenadora geral de educação ambiental para a diversidade e sustentabilidade do Ministério da Educação, Viviane Vazzi Pedro, explica os objetivos da iniciativa.
5: A iniciativa busca fortalecer a educação ambiental nas escolas e apoiar as redes de ensino em ações de prevenção, mitigação e adaptação às mudanças climáticas.
4: A Política Nacional de Educação Ambiental Escolar prevê ainda apoio às redes de ensino na criação de protocolos de emergência climática e planos de adaptação da infraestrutura escolar, principalmente em regiões mais vulneráveis. Em Brasília, projetos ambientais já fazem parte da rotina de estudantes da rede pública. Na Escola Parque, os alunos participam de atividades que estimulam o cuidado com o espaço coletivo e a aproximam as crianças da natureza. É o conhecimento na prática, explica a diretora do colégio, Aline Prota Lana.
6: Poder ter aula no meio da natureza e complementar o currículo de uma forma muito rica, porque aqui eles estão trabalhando só na prática, né? Com todas essas áreas, eles estão trabalhando, colocando a mão na massa mesmo, podendo vivenciar tudo isso a partir do contexto que eles já estão inseridos.
4: Na Escola Parque, os alunos aprendem a plantar, cuidar e colher alimentos. O coordenador de meio ambiente da escola, Leonardo Ratano, destaca que essas experiências fazem parte do aprendizado dos estudantes e mostram na prática a importância de preservar o ambiente.
7: Com isso a gente vai aos poucos, né, fazendo essa alfabetização ecológica e criando nas crianças, né, essa importância de preservar o meio ambiente.
4: E o aprendizado não fica só na escola. Arnaldo Alves de Souza, estudante de 11 anos, sabe que pode levar para casa o que aprende nas atividades.
8: Que a gente aprende várias coisas e nós pode fazer isso em casa.
4: O ECA Ambiental prevê a atuação conjunta da União, dos estados, do Distrito Federal e dos municípios.

0: na implementação das medidas. Já a Política Nacional de Educação Ambiental Escolar contará com uma rede de governança para apoiar gestores e redes de ensino na elaboração de protocolos de emergência climática e planos de adaptação das escolas. Reportagem Pablo Mundim.
1: E foi criada uma rede de proteção a profissionais de educação que sofreram violências relacionadas ao exercício da profissão.
2: Agora eles podem contar com serviço de acolhimento, orientação e informação oferecido pelo Observatório Nacional da Violência contra Estudantes, em parceria com o Ministério da Educação.
3: Profissionais da educação que sofreram violência relacionada ao exercício da profissão podem contar com serviço de acolhimento, orientação e informação. A rede de apoio é oferecida pelo Observatório Nacional da Violência contra Estudantes, em parceria com o Ministério da Educação. A iniciativa é realizada por meio de um projeto de extensão da Universidade Federal Fluminense, no Rio de Janeiro. O serviço de acolhimento, orientação e informação aos que sofreram violência como profissionais da educação estão presentes em todas as regiões do país, como explica Erasto Fortes Mendonça, coordenador geral de políticas educacionais em direitos humanos do MEC.
4: Observatórios regionais sediados em universidades federais nas 5 regiões do país, a rede aproxima o acolhimento das diferentes realidades dos profissionais da educação. O serviço articula apoio pedagógico, orientação jurídica e atenção à saúde mental para educadores que sofrem violência em razão de seu trabalho.
3: O serviço integra o eixo proteção e defesa dos profissionais da educação, da Política Nacional de Educação em Direitos Humanos nas instituições de ensino, a EducaDH. Erasto Fortes destaca a importância de os educadores contarem com essa rede de proteção.
4: Proteger educadoras e educadores contra a violência, a censura e a perseguição é defender o direito à educação e à liberdade de ensinar e de aprender.
3: Entre outras situações, o serviço atende casos de desrespeito à autonomia docente e de exposição indevida de voz ou imagem com acusações contra educadores. O serviço atende casos relacionados à censura a conteúdos escolares ou contra aulas sobre temas como gênero, raça e desigualdade social. Locução: Júlio César de Oliveira. Reportagem: Isaías Godinho.
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1: O Dia Mundial dos Animais está logo ali, é domingo, 4 de outubro.
2: E quer lugar melhor para lembrar dessa data do que a Transpantaneira? Fazer esse caminho é como estar num safari de verdade, só que bem aqui no Brasil.
1: Ali você dá de cara com jacarés, capivaras, tuiuiús e um monte de aves coloridas que parecem posar para foto.
2: E a grande estrela que todo mundo quer ver de perto é a onça pintada, que está na lista de espécies ameaçadas.
1: Por isso, o turismo na região precisa ser feito com muita responsabilidade, para proteger e também para proteger a região e todas as espécies que vivem por lá.
6: Imagine percorrer uma estrada em que a qualquer momento o próximo encontro pode estar dentro d'água, no alto de uma árvore ou escondido no meio da vegetação. No Pantanal de Mato Grosso, esse caminho existe. É a estrada Parque Transpantaneira, que liga Poconé a Porto Jofre. Cerca de 145 quilômetros de estrada de terra com 125 pontes. Mas, para quem percorre o trajeto, a estrada é muito mais que um caminho. É uma espécie de observatório a céu aberto. Jacarés, capivaras, tuiuiús e dezenas de espécies de aves fazem parte da paisagem. E não é preciso chegar ao destino para começar o passeio. Muitas vezes, a atração está justamente às margens da estrada. A criadora de conteúdo, Beatriz Venturini, saiu de São Paulo para ter essa experiência.
7: O que a gente sentiu foi mais ou menos como se estivéssemos em um safari, né? Porque a gente andava de carro e não sabia o que esperar na próxima ponte. E a gente sempre se surpreendia, né? O que eu mais gostei, acho que foram os jacarés, pela quantidade, e assim, vimos mais de 20, assim, na mesma ponte. É um espetáculo ver as onças em Porto Jofre, foram experiências maravilhosas, né?
6: Ainda trilhas e passeios de barco. E quando o dia termina, o Pantanal ganha outros sons e outros moradores começam a aparecer. Mas não se engane, no caso da observação noturna, onde é possível ver antas, um dos maiores mamíferos do Pantanal, é indispensável apoio especializado. É o que explica o coordenador do Centro Nacional de Pesquisa e Conservação de Mamíferos Carnívoros do ICMBio, Rogério de Paula.
8: Passeios aí viram safaris noturnos, né? Que levam as pessoas, os holofotes, né, as grandes lanternas de luz que vão fazer a focagem nos campos, é isso. Aí é um turismo um pouco mais especializado, menos individualizado.
6: Para quem visita a Transpantaneira, cada quilômetro percorrido revela sons e cenas inesquecíveis. Um dos encontros mais esperados, sem dúvida, é com ela. A onça pintada. Para a enfermeira Rosiane Feitosa, o momento é inesquecível.
9: Eu tive a oportunidade de ver a onça no Pantanal. Foi um daqueles momentos que a gente sabe que vai guardar para sempre na lembrança, no coração. Ver um animal que eu admiro tanto, livre e no seu habitat natural, foi emocionante demais.
6: O felino, símbolo da fauna brasileira, é uma espécie ameaçada de extinção e está entre os animais monitorados pelo ICMBio. O trabalho inclui pesquisa científica e ações de conservação, como ressalta o coordenador do Centro Nacional de Pesquisa e Conservação de Mamíferos Carnívoros, Rogério de Paula.
8: Quando a gente fala do turismo, né, se o turismo ele não é bem controlado, ele pode vir a ser um problema. Então a gente tem hoje ali nessa área de observação das onças pintadas, você tem uma rede de trabalho onde muitos piloteiros ali de lanche, barcos que vão levar turistas, eles acabam se concentrando quando se encontra uma onça, porque eles comunicam pelo rádio, todo mundo vai lá mostrar para os seus turistas. Então a gente tem instituído diretrizes, qual que é a distância de aproximação, número de pessoas, né, presentes, isso a gente começou a ver a necessidade de revisar essa política nos últimos anos.
6: E talvez seja justamente essa a maior experiência de quem atravessa a Transpantaneira, perceber que ali a gente não está apenas passando pela natureza, está entrando no território dela, um território onde cada ponte, cada curva e cada som podem anunciar um novo encontro. Com sonorização de Reinaldo dos Santos, reportagem Karine Melo.
2: E na semana que vem vamos trocar a estrada pelo mar e falar de viagens em cruzeiros brasileiros.
1: Para quem gosta de viajar e conhecer lugares novos, o turismo de cruzeiro pode ser uma boa opção.
2: Eles reúnem lazer e a oportunidade de conhecer vários destinos em um só roteiro.
1: A temporada de cruzeiros começa esse mês e estão previstos 8 navios e 187 roteiros, com oferta de mais de 831 mil leitos.
2: Então vem viajar com a gente e viver essa experiência em alto mar.
1: E essas foram as notícias do governo federal.
2: Uma realização da Secretaria de Comunicação Social da Presidência da República.
1: Com produção da empresa Brasil de Comunicação.
2: Fique agora com as notícias do Poder Judiciário e do Congresso Nacional. Boa noite, bom fim de semana.
1: A gente volta segunda-feira. Boa noite.

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1: Você vai ouvir agora notícias do Poder Judiciário.
2: STF estabelece regras para petições protocoladas em processos já existentes.
3: Advogados devem identificar processos que envolvam assédio eleitoral.
2: Termina prazo para propaganda eleitoral paga na imprensa escrita.
3: Boa noite, eu sou Marcela Luiza.
2: E eu sou Walter Lima.
3: A presidência do Supremo Tribunal Federal publicou nesta sexta-feira uma resolução com o objetivo de organizar e conferir mais transparência ao envio e à distribuição de pedidos apresentados dentro de processos que já estão em andamento.
2: A medida busca assegurar a regra de que os processos devem ser distribuídos de forma aleatória, mediante sorteio entre os ministros.
3: A norma também pretende reforçar o princípio do juiz natural, evitando que novos pedidos fiquem vinculados automaticamente a um relator específico.
2: A resolução entra em vigor na data de sua publicação e vale apenas para as petições protocoladas a partir dessa data.
3: Advogados devem identificar processos que envolvam assédio eleitoral.
2: A norma vai permitir que a Justiça do Trabalho acompanha os casos. Marla Lacerda.
4: Ações trabalhistas sobre assédio eleitoral devem incluir um identificador específico no cadastro do processo judicial eletrônico, o PJE. A correta identificação vai dar maior visibilidade ao problema, uniformidade ao tratamento desses casos, além de facilitar a atuação da Justiça do Trabalho. Juízes também devem comunicar ao Ministério Público do Trabalho e ao Ministério Público Eleitoral a existência de fatos que possam caracterizar essa prática. A medida vai ajudar no desenvolvimento de ações de prevenção, fiscalização e combate ao assédio eleitoral, fortalecendo a proteção dos trabalhadores.
3: Há 3 dias do primeiro turno das eleições, termina prazo para propaganda eleitoral paga na imprensa escrita.
2: A regra vale para jornais, revistas e tabloides e está prevista na legislação eleitoral. Guilherme Firmino.
5: Termina hoje o prazo para divulgação paga de propaganda eleitoral na imprensa escrita. Jornais, revistas e tabloides também não podem mais reproduzir essas propagandas na internet. A partir de amanhã, será permitida apenas a distribuição de material gráfico, como cintinhos, e a realização de caminhadas, carreatas ou passeatas, até às 10 da noite. No domingo, as sessões eleitorais abrem às 8 horas da manhã e vão até às 5 da tarde, no horário de Brasília.
3: STJ mantém a ação de improbidade contra servidor federal após desclassificação da demissão em PAD, processo administrativo disciplinar.
2: A ação civil pública por improbidade foi ajuizada pela União. Fátima Uchoa.
6: Um advogado da União foi demitido por suposto uso de documentos falsos para obter progressão funcional. Em mandado de segurança no STJ, a primeira sessão reconheceu que a conduta seria ilícito administrativo de menor gravidade, que não justificaria a demissão. Então, a União ajuizou ação por improbidade administrativa com base nos mesmos fatos investigados no PAD, mas o TRF4 rejeitou a petição inicial. Agora, o relator na primeira turma do STJ, ministro Sérgio Coquina, afirmou que a decisão em mandado de segurança não impede ajuizamento ou prosseguimento de ação civil pública por improbidade, pois não foram discutidas a existência dos fatos apurados no PAD, nem a autoria do servidor, mas apenas a proporcionalidade da pena de demissão, que foi afastada.
3: Justiça Federal mantém suspensão de associação indígena suspeita de desvios e apoio a garimpo ilegal no Pará.
2: A decisão acatou um pedido do Ministério Público Federal. Vanessa Pereira.
7: O MPF entrou com a ação após investigações apontarem irregularidades na associação criada para defender os direitos dos povos caiapó. Entre os problemas estão a falta de prestação de contas, o uso indevido de recursos coletivos e o incentivo ao garimpo ilegal em terra indígena. A decisão mantém o bloqueio dos repasses mensais da Vale para a associação, que agora são depositados em uma conta judicial. O dinheiro fica protegido para a comunidade e poderá ser liberado pela justiça para atender necessidades urgentes da população indígena, como saúde e alimentação.
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3: Uma boa noite.
2: Um bom fim de semana e boas eleições.

0: Roberto Pinheiro. E estes são os destaques de hoje do Jornal do Senado, que começa agora. Eleição deste domingo renovará 2/3 da composição do Senado Federal. Projeto prevê adaptação para atendimento de saúde digno a pessoas com obesidade. Senado pode acabar com limites de vagas para mulheres em concursos na área de segurança pública. Boa noite. Nas eleições deste ano, o eleitor vai escolher 6 representantes, em uma sequência que precisa ser observada na urna eletrônica. Para o Senado, serão 2 votos. O eleitor deve escolher 2 candidatos diferentes. Os detalhes com a repórter Yasmin Rodrigues.
1: Em 2026, cada eleitor vai votar 2 vezes para o Senado. Mas antes de chegar aos senadores, o eleitor precisa passar por outras escolhas na urna. E saber a ordem dos cargos e a quantidade de números de cada candidato ajuda a evitar erros na hora da votação. A jornalista do Senado, Esther Monteiro, explica a ordem e quantos dígitos devem ser digitados em cada escolha.
2: Primeiro é a vez do deputado federal, são 4 dígitos. Depois, deputado estadual ou distrital, 5 dígitos. E aí é que chega a vez do senador. São 2 votos, 2 nomes diferentes. E são 3 dígitos. E depois é que você vai votar para governador, 2 dígitos, e para presidente da República, 2 dígitos.
1: Também não é possível votar na legenda para senador. Como a eleição para o Senado é majoritária, o eleitor precisa escolher nominalmente 2 candidatos. Em uma eleição, cada estado e o Distrito Federal escolhem 1 senador. Na seguinte, 2. Neste ano, serão renovadas 54 cadeiras, o equivalente a 2/3 da casa. E os 2 votos para senador têm exatamente o mesmo peso.
0: 158 milhões de brasileiros vão às urnas neste domingo. O repórter Márcio Maturana traz mais números desta eleição e recomendações da Justiça Eleitoral.
3: Não se pode entrar na cabine eleitoral com celular ou outro objeto que possa registrar o voto. Esses aparelhos têm que ficar com os mesários, mas o presidente do Tribunal Superior Eleitoral, o ministro Cássio Nunes Marques, recomenda que se levem os números num pedaço de papel.
4: A colinha eleitoral de papel pode e deve ser usada para que eleitoras e eleitores anotem os números dos candidatos e possam votar com calma e certeza.
3: Estão cadastrados 158 milhões de eleitores em 5.571 municípios com mais de 517 mil sessões eleitorais, que se somam a 1.351 sessões eleitorais no exterior. São 13 nomes disputando para presidente, 318 para senador e 7.803 para deputado federal.
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0: 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O Senado vai analisar um projeto de lei que obriga os estabelecimentos que prestam serviços público e privado de saúde a se adaptarem para garantir

0: devem ser dimensionados de modo que possam garantir o pronto atendimento dessa parcela da população. Ao afirmar que essa adaptação nos estabelecimentos garante o acesso aos serviços de saúde, a médica e autora do projeto, senadora doutora Eudócia, do PSDB de Alagoas, citou algumas medidas que podem reduzir o número de casos de obesidade e suas complicações.
1: Conscientizarmos a nossa população que alimentação saudável, balanceada, exercícios físicos e manter a sua rotina de consultas médicas é de suma importância. Obviamente, também fazer um check-up, né? Uma vez por ano, ao menos. E na classe infantil, é acompanhamento pediátrico.
0: Pelo texto, a assistência às pessoas com obesidade não deverá ser negada ou recusada caso no posto, unidade de saúde ou hospital não haja esse material disponível. A falta de equipamentos adequados também não pode representar qualquer constrangimento, exposição indevida, discriminação ou tratamento indigno.
2: O Senado pode acabar com o limite de vagas para o público feminino em concursos da área de segurança pública. A proposta, já aprovada na Comissão de Segurança Pública e que aguarda votação no plenário, ainda reserva pelo menos 20% das vagas nas polícias e corpos de bombeiros a mulheres. Repórter Bruno Lourenço.
3: O projeto de lei que proíbe a limitação de vagas para mulheres em concursos da área de segurança pública cria ainda a Política Nacional de Valorização das mulheres para o setor. A proposta reserva também pelo menos 20% das vagas nos concursos públicos para as polícias e bombeiros para o público feminino. A relatora na Comissão de Segurança Pública, senadora Damares Alves, do Republicanos do Distrito Federal, defendeu as medidas.
4: O que queremos? Uma política de valorização da mulher lá na Polícia Militar, no Corpo de Bombeiro, na Polícia Civil.
3: A nova política, que será condição para o repasse de verbas do Fundo Nacional do Setor, estabelece igualdade de oportunidades entre mulheres e homens nas carreiras da segurança pública, fim da exclusividade ou preferência dessas atividades para homens, rejeição de práticas, atitudes e crenças discriminatórias e o enfrentamento do assédio e da violência contra mulheres no ambiente de trabalho.
2: Mulheres vítimas de violência doméstica e familiar em situação de vulnerabilidade social e econômica poderão ter acesso ao Auxílio Recomeço. A proposta é análise na Comissão de Assuntos Econômicos. Determina que o benefício de até um salário mínimo será pago mensalmente pelo prazo de 6 meses, podendo ser prorrogado. Pelo projeto, o pagamento poderá ser acumulado com outros programas assistenciais. O custeio do auxílio poderá ser feito com verbas da União ou de fundos específicos de proteção às mulheres. Estados, Distrito Federal e municípios também poderão complementar os recursos. Na avaliação do autor da medida, senador Confúcio Moura, do MDB de Rondônia, a dependência financeira pode dificultar o rompimento da situação de violência sofrida pela mulher.
5: Grande parte das mulheres suportam a violência por causa do homem protetor do homem, que é um mantenedor da casa, mas tirando ela dali, levando para proteção, garantindo uma sustentação por 6 meses e capacitando essas mulheres, com certeza a coisa melhora.
2: Trabalhos técnicos de João Lira. O Jornal do Senado fica por aqui. Acompanhe agora as notícias do Tribunal de Contas da União e da Câmara dos Deputados. Boa noite e bom fim de semana.
6: Minuto do TCU.
7: O Tribunal de Contas da União fiscalizou a execução das obras da BR-230 na Paraíba após reclamações da população sobre as condições da rodovia. A auditoria analisou o trecho de 30 quilômetros. O contrato ultrapassou R$560 milhões e a obra avançou apenas 32% em 9 anos. O TCU também identificou risco de paralisação por falta de recursos, problemas ambientais e questões contratuais. Na sessão plenária que analisou o processo, o ministro relator Walton Alencar comentou os impactos da situação.
8: O resultado é uma rodovia em obras há muitos anos, com desvios, insegurança viária e prejuízos à mobilidade e à economia da região.
7: Para 2026, estão previstos apenas R$12 milhões, sendo que mais de R$300 milhões ainda precisam ser executados. 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

0: discriminação contra pessoas com deficiência nas escolas terá pena maior.
1: Pais de recém-nascidos devem receber treinamento antes da alta hospitalar.
0: Projeto de lei autoriza a instalação de suportes para bicicletas em ônibus.
1: Boa noite. Avança na Câmara a proposta que prevê a instalação de suportes para bicicletas em ônibus. A repórter Silvia Munhato tem mais detalhes.
2: A Comissão de Viação e Transportes da Câmara dos Deputados aprovou o projeto que autoriza a instalação de suportes para o transporte de bicicletas na parte externa ou no interior de ônibus e micro-ônibus. O texto permite a instalação dos suportes nos transportes urbano e rural, cabendo aos estados e municípios definir o percentual mínimo da frota que deve contar com equipamento. A relatora, deputada Leda Borges, do Republicanos de Goiás, explicou que os suportes deverão ser aprovados por órgão ou entidade de metrologia legal, assegurando que a implementação da medida observe critérios de segurança e adequação técnica dos veículos. A proposta que autoriza a instalação de suportes para o transporte de bicicletas na parte externa ou no interior dos ônibus será analisada agora pela Comissão de Constituição e Justiça. Da Rádio Câmara de Brasília, Silvia Munhato.
3: Transportes.
0: Rodrigo de Castro, do União de Minas Gerais, apoia projeto que dispensa até 2032 a cobrança do adicional ao frete para a renovação da marinha mercante em transportes destinados às regiões Norte e Nordeste. O benefício vale para operações de cabotagem, navegação fluvial e lacustre.
1: Rodrigo de Castro considera que a prorrogação pode reduzir os custos de transporte nessas regiões, já que o adicional é cobrado sobre o frete marítimo.
0: Gutenberg Reis, do MDB do Rio de Janeiro, apresentou o projeto que autoriza o Instituto Cultural Marinha Mercante a instituir 14 medalhas e ordens honoríficas. A proposta busca valorizar contribuições para áreas como transporte, segurança da navegação e economia do mar.
1: O deputado ressalta a importância estratégica da Marinha Mercante no desenvolvimento econômico, logístico e energético do Brasil. Gutenberg Reis reitera que o reconhecimento de profissionais que contribuem para o crescimento sustentável do setor pode fortalecer a cultura marítima.
3: Economia.
0: Câmara analisa proposta de emenda à Constituição que permite que estados e municípios concedam créditos do imposto sobre bens e serviços para doadores e patrocinadores de projetos culturais e esportivos. Na visão de Luiz Fernando Faria, do União de Minas Gerais, a medida preserva o financiamento desses setores após a reforma tributária.
1: O texto estabelece que o comitê gestor do IBS vai definir critérios para a liberação dos incentivos sem comprometer a arrecadação dos entes federados. Luiz Fernando Faria ressalta que o apoio tributário à cultura e ao esporte é fundamental para movimentar a economia criativa.
0: Stefano Aguiar, do PSD de Minas Gerais, defende a ampliação da imunidade tributária para entidades esportivas sem fins lucrativos. Proposta sobre o tema em análise na Câmara é que para essas organizações, as instituições de educação e assistência social impedindo a cobrança de impostos sobre patrimônio, renda e serviços.
1: A medida reduz os custos dessas entidades e fortalece atividades esportivas voltadas à inclusão social, à formação de atletas, à educação e à promoção da saúde. Stefano Aguiar explica que a medida alcança organizações ligadas aos movimentos olímpico, paralímpico, clubístico e educacional.
0: A Câmara aprovou e enviou ao Senado o projeto que estabelece diretrizes para a política industrial, tecnológica e de comércio exterior do país. Antônio Doido, do MDB do Pará, apoia a matéria que prevê, entre outros pontos, metas para ampliar a produção, gerar empregos e reduzir desigualdades regionais.
1: Antônio Doido esclarece que o governo federal deverá apresentar essa política ao Congresso no primeiro ano de cada mandato presidencial. A proposta também determina a prestação de contas anual sobre o cumprimento das metas e os resultados das medidas adotadas.
0: Afonso Florence, do PT da Bahia, Bahia sugere a criação do Registro Nacional de Beneficiários Finais sob gestão da Receita Federal. A proposta obriga a identificação das pessoas físicas que realmente controlam ou lucram com empresas e fundos de investimento no país.
1: De acordo com Afonso Florencio, o objetivo é acabar com o uso de laranjas em empresas de fachada. A medida, na avaliação do parlamentar, integra cadastros públicos para combater a lavagem de dinheiro, a sonegação fiscal e a infiltração do crime organizado na economia.
3: Educação.
0: A Comissão de Educação aprovou uma proposta que prevê punição mais rigorosa para quem discriminar pessoas com deficiência nas escolas. A reportagem é de Agui Pontes.
4: A Comissão de Educação da Câmara dos Deputados aprovou uma proposta que pune com mais rigor atos discriminatórios contra crianças nas escolas públicas e privadas. O projeto da deputada Samia Bonfim, do PSOL de São Paulo, prevê multa de 3 a 20 salários mínimos para o profissional envolvido. Segundo a relatora, a deputada Fernanda Melchiona, do PSOL do Rio Grande do Sul, a proposta se concentra principalmente em dar um nome para os tipos de violência e discriminação que uma criança, adulto ou adolescente com deficiência pode sofrer em um ambiente escolar. Eles seriam dificultar a matrícula, impedir ou inviabilizar a permanência na escola, excluir o aluno das atividades de lazer e cultura, negar profissional de apoio capacitado para atendimento da criança ou adolescente, negar a adaptação do currículo, isso além das demais formas de discriminação previstas no Estatuto da Pessoa com Deficiência. Práticas de bullying e de abuso de autoridade também seriam punidas, segundo o texto aprovado. Pela Constituição, as escolas públicas ou privadas já são obrigadas a se adaptar às necessidades do estudante. No entanto, segundo Fernanda Melchiona, isso não impediu que famílias enfrentassem entraves para ter e manter acesso à educação para pessoas com deficiência.
5: A gente recebe esse relato de negativa de matrículas, a gente recebe o relato de falta de pessoal capacitado, a gente recebe o relato de exclusão desse aluno nas atividades ou aluna nas atividades de cultura e lazer. Então, esses temas são claramente discriminatórios.
4: Segundo a proposta, outro ato previsto é a obrigatoriedade de formação continuada de professores e de equipes de suporte para receber estudantes com deficiência. A proposta está agora na Comissão de Finanças e Tributação. Deve seguir depois para a Comissão de Constituição e Justiça. Da Rádio Câmara de Brasília, Agui Pontes.
3: Segurança Pública.
1: Projeto de Átila Lira, do PP do Piauí, tipifica como crime o descumprimento de medidas cautelares alternativas à prisão. O texto pune com reclusão de 2 a 5 anos o infrator que, por exemplo, romper a tornozeleira eletrônica ou descumprir horários de recolhimento.
0: Átila Lira argumenta que a legislação atual deixa as forças de segurança sem respaldo para prender em flagrante quem desrespeita ordens judiciais. Ele argumenta que a criação de um crime autônomo garante a prisão imediata e fortalece a eficácia das decisões da justiça.
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3: Saúde.
1: A Câmara analisa projeto que prevê treinamento de primeiros socorros para pais de recém-nascidos antes da alta hospitalar. O objetivo é evitar a morte de crianças, especialmente por engasgo, como informa o repórter Luiz Cláudio Canuto.
7: A Comissão de Saúde da Câmara dos Deputados aprovou o projeto que determina treinamento de primeiros socorros para pais ou responsáveis de recém-nascidos antes da alta hospitalar. O texto inclui no Estatuto da Criança e do Adolescente a obrigatoriedade de hospitais oferecerem orientação e treinamento para isso, com ênfase em manobras para desobstrução das vias aéreas. O texto original da deputada Camila Jara, do PT do Mato Grosso do Sul, obrigava o oferecimento de treinamento antes da alta. A relatora, a deputada Marussa Boldrin, do Republicanos de Goiás, dispensa a obrigação se os pais ou responsáveis tiverem sido capacitados para isso no pré-natal. O deputado Padre João, do PT de Minas Gerais, leu o parecer na Comissão de Saúde no lugar da relatora e afirma que pequenos objetos podem ser fatais.
8: O engasgo, né? Popularmente o engasgo, que é essa obstrução das vias respiratórias, até por aleitamento, sobretudo mamadeira ou bico, ou pequenos alimentos. Os dados que só em 2024 tivemos 300 óbitos de crianças. E olha que com treinamento você salva essa vida. Isso aconteceu comigo recente, numa reunião, uma pessoa adulta, ao alimentar, estava na mesa do refeitório, engasgou com o alimento. Teve um colega que era também devidamente capacitado, salvou a pessoa. Quando ela torna obrigatório, é o momento que os pais estão empolgados com a criança, estão muito propícios a acolher esta formação e que de fato, como vimos, salva a vida.
7: Há cerca de 300 mortes de crianças com menos de um ano no país em 2024 por engasgo, são dados do Ministério da Saúde. A orientação é uma medida de proteção à vida e à saúde das crianças nos primeiros meses de vida, na opinião da relatora Marussa Boldrin. A proposta que determina treinamentos de primeiros socorros para pais ou responsáveis de recém-nascidos antes da alta hospitalar ainda precisa passar pelas comissões de Previdência, Assistência Social, Infância, Adolescência e Família e de Constituição e Justiça. Para virar lei, precisa ser aprovada pela Câmara e pelo Senado. Da Rádio Câmara de Brasília, Luiz Cláudio Canuto.
3: Agricultura.
0: Marcelo Moraes, do PL do Rio Grande do Sul, é contrário à portaria do Ministério da Agricultura que estabelece novas regras para a classificação e comercialização de morangos. Na visão do parlamentar, as exigências aumentam a burocracia e os custos para os produtores.
1: Marcelo Moraes argumenta que as regras podem provocar a rejeição de lotes e prejuízos, principalmente para pequenos e médios produtores. O deputado também alerta para possíveis impactos na oferta de morangos e nos preços ao consumidor.
0: André Abdon, do PP do Amapá, apoia projeto que suspende decreto do governo federal responsável por ampliar a estação ecológica de Taiamã, localizada nos municípios de Cáceres e Poconé, em Mato Grosso. Com a mudança, a unidade de conservação passou a ter cerca de 68 mil hectares.
1: André Abdon considera que a ampliação precisa ser revista diante dos impactos sobre propriedades rurais e atividades de pecuaristas e pescadores. A justificativa do projeto também questiona o processo de consulta pública realizado antes da edição do decreto do Executivo.
3: Previdência.
0: Aline Gurgel, do União do Amapá, defende o projeto que regulamenta a aposentadoria especial dos agentes comunitários de saúde e dos agentes de combate às endemias. A proposta prevê aposentadoria a partir dos 50 anos para mulheres e 52 para homens, com pelo menos 20 anos de atividade na função.
1: O projeto também permite a aposentadoria com 15 anos de atuação como agente, somados a 10 anos de contribuição em outra atividade. Aline Gurgel lembra ainda que a proposta garante que o benefício seja integral e tenha os mesmos reajustes dos salários dos profissionais que estão na ativa.
3: Trabalho.
0: A Comissão de Constituição e Justiça aprovou uma proposta que integra servidores de ex-territórios à União. A repórter Paula Bittar acompanhou a votação.
9: A Comissão de Constituição e Justiça da Câmara aprovou uma proposta que permite que agentes públicos dos ex-territórios do Amapá, de Rondônia e de Roraima optem por receber remuneração da União. A medida alcança servidores da ativa e aposentados. Para ter esse direito, o agente público deverá ter trabalhado no território ou mantido vínculo com a administração administração pública local até 10 anos após a transformação do território em estado. A proposta também pode aumentar a remuneração de algumas categorias, como policiais e bombeiros militares. De acordo com o relator na CCJ, deputado Acácio Favacho, do MDB do Amapá, o texto mostra-se compatível com os princípios constitucionais que asseguram segurança jurídica, tratamento isonômico entre servidores públicos e valorização do serviço público.
10: A ampliação do período de enquadramento para os 10 primeiros anos de criação dos estados mostra-se compatível com a própria lógica da Constituição de transição administrativa adotada pela União no processo de consolidação federativa dessas unidades federadas.
9: Rondônia foi transformada em estado em 1981. A União pagou a folha salarial local durante 10 anos após essa mudança. Amapá e Roraima foram transformados em estados pela Constituição de 1988. Nesses casos, o período de transição foi de apenas 5 anos. Poderão integrar o quadro em extinção da União servidores públicos federais e municipais e policiais que trabalhavam nos ex-territórios até a transformação em estado. Servidores admitidos pelo Amapá e por Roraima até outubro de 1998, servidores admitidos por Rondônia até dezembro de 1991 e pessoas que mantiveram relação de trabalho efetiva ou não com a administração pública dos ex-territórios, estados ou municípios. O agente público deverá ser enquadrado no cargo ou emprego de origem ou em outro equivalente. Nos casos de desvio de função, o enquadramento poderá ocorrer em cargo equivalente às atividades efetivamente exercidas. Para isso, a pessoa deverá comprovar a escolaridade ou a habilitação exigida à época. O texto também garante o pagamento das gratificações e outros valores relacionados ao cargo ou emprego em que o servidor for enquadrado. Os servidores continuarão trabalhando para os estados ou municípios até serem aproveitados por um órgão federal. Nesse período, o estado ou município não terá custo com essa cessão. A proposta estabelece que soldos adicionais, benefícios, indenizações, vantagens e demais direitos remuneratórios dos policiais e bombeiros militares dos ex-territórios do Amapá, de Roraima e de Rondônia, incorporados ao quadro em extinção da União, não poderão ser inferiores aos pagos aos policiais e bombeiros militares do Distrito Federal. Essa regra vale para militares da ativa, reformados, da reserva remunerada e pensionistas. O deputado Dorinaldo Malafaia, do PDT do Amapá, considerou que a proposta retira servidores de um limbo jurídico.
11: A transição que se fez de território para estado, infelizmente, não cumpriu um papel importante, que foi valorizar e acolher esses servidores do ex-território que ficaram no limbo jurídico, que ficaram para trás, que tiveram perdas sociais, econômicas e que, portanto, essa emenda parlamentar, ela possibilita essa correção.
9: A deputada Silvia Cristina, do PP de Rondônia, também defendeu que a PEC faz justiça.
12: Nós não falamos simplesmente de uma questão administrativa ou remuneratória. Nós estamos falando de uma história de reconhecimento e, acima de tudo, de justiça. Nós estamos falando de homens e mulheres, trabalhadores, que trabalharam para uma construção de todos esses estados, que prestaram serviços políticos justamente durante um período de profunda transformação institucional, quando deixamos de ser território federal e passamos à condição de estado.
9: A análise da admissibilidade pela CCJ é apenas o primeiro passo na Câmara. Agora, a proposta ainda precisa passar por uma comissão especial e pelo plenário em dois turnos de votação. Como veio do Senado, caso não seja modificada pelos deputados, segue então a promulgação. Da Rádio Câmara de Brasília, Paula Bittar.
1: A falta de profissionais qualificados em pequenos municípios motivou a apresentação de projeto de Emidinho Madeira, do PL de Minas Gerais. A proposta permite, em situações excepcionais, que servidores públicos sejam pagos com recursos de parcerias firmadas com organizações da sociedade civil.
0: O projeto exige que não haja conflito de horários entre as atribuições do cargo público e as atividades desempenhadas no âmbito da parceria. Emidinho Madeira avalia que a proibição atual dificulta a execução de serviços de saúde, educação e assistência em cidades com pouca mão de obra especializada.
1: A formalização e o incentivo à garimpagem artesanal no Médio Jequitinhonha, em Minas Gerais, é o objetivo de projeto de Gilberto Abramo, do Republicanos. A ideia é priorizar os donos de terras e as cooperativas da região na hora de pedir a autorização para garimpar em terrenos pequenos de até 15 hectares.
0: Gilberto Abramo entende que desburocratizar a regularização é essencial para movimentar a economia e tirar trabalhadores da informalidade. Segundo ele, a medida exige respeito às questões ambientais, promovendo a recuperação de terrenos degradados e o uso de técnicas mais sustentáveis.
1: Termina agora o Jornal Câmara dos Deputados, produzido pela Rádio Câmara, com trabalhos técnicos de Wellington Teles e apresentação de Val Monteiro e Luciana Vieira. Uma boa noite para você.
0: A Voz do Brasil volta na segunda-feira. Boa noite e bom fim de semana.
13: 19:59. 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